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2: 22:04.
3: 15 graus.
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0: 22:33.
1: 14 graus.
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A gente já tá de volta para começar mais uma edição do MyClub. Pela próxima hora, uma hora de música eletrônica por aqui pra gente curtir e encaminhar muito bem a nossa madrugada aqui na Rede Atlântida. Muito boa noite para todo mundo. E a recomendação desde o início é ouvir o MyClub com o volume no alto. Começa com Josh Gigante, Kimono,

0: Esse é o My Club, o aquecer da madrugada da nossa audiência em todo o sul do Brasil, aqui na Rede Atlântida. James Hype não poderia faltar por aqui com uma música chamada Wild. E a gente começou ainda com David Penn, com Ain't Got No. Tá chegando o Camel Fat.
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0: hits da madrugada da nossa audiência em todo o sul do Brasil. Tom Ferry com Sylvie, Inhale Exhale. Obrigado pela sua audiência e parceria até a meia-noite, assim, uma hora de música eletrônica pra gente embalar nossa madrugada que tá chegando logo ali na esquina. Mas continue com a gente que a música não para.
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0: Club tem uma hora direto de música eletrônica pra gente fazer o aquece da nossa madrugada aqui na Rede Atlântida. Seguimos com mais uma sonzeira por aqui. Próxima música de Lost Frequencies com Leave It On.
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1: My Club rolando aqui na Atlântida. A gente segue com o remix do projeto ucraniano Artbat, com remix pro projeto alemão Sonow, com a música chamada Keep Control.

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1: Esse é o My Club, seu canal de música e eletrônica rolando aqui na Atlântida. As nossas últimas de hoje segue com essa aqui, Don't Call Me, de Panuma.

0: sábio, aquece da madrugada da nossa audiência em todo o sul do Brasil aqui na Rede Atlântida. Esse é o som de Michael Kaufman, Bittersweet. As nossas últimas de hoje já estão por aqui encaminhadas e enfileiradas, mas continue com a gente que ainda dá tempo da gente se divertir aqui no My Club.
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Esse é o My Club, o aquece da madrugada da nossa audiência em todo o sul do Brasil aqui na Rede Atlântida. Essa aqui é música minha, Mick Silva, chamada Dancing on the Edge. Fechando mais essa edição aqui do nosso My Club de hoje. Muito obrigado pela sua audiência e parceria, foi uma hora muito divertida por aqui. Afinal de contas, esse é o nosso propósito, encaminhar a madrugada da nossa audiência aqui na Rede Atlântida no sul do Brasil. E um abraço pra você que ouve a gente em qualquer lugar desse mundão também. Tamo junto, galera, amanhã tem tudo de novo, 11 da noite, segunda a sexta, é assim, aqui na Rede Atlântida. Sou Mick Silva, arroba o Mick Silva ali nas redes sociais. Cuide-se por aí e até mais. Valeu!

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3: Meia-noite e 3 minutos.
4: 13 graus.
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0: meia-noite e 33 minutos.
1: 13 graus.
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0: hora e 33 minutos.
1: 13 graus.
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0: 10:01.
1: 13 graus.
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0: 3:33.
1: 13 graus.
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2: 3 horas e 1 minuto.
3: 13 graus.

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0: 3:34.
1: 13 graus.
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0: 4 horas e 2 minutos.
1: 13 graus.
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0: 4 horas e 33 minutos.
1: 13 graus.
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1: 1967, o mundo começou, pelo menos pra mim. E a minha história reduzida é mais ou menos assim, ó.

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2: 5:04,
3: 13 graus.
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0: 5:33.
1: 13 graus.
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0: 6:16,
1: 13 graus.
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0: 6:34.
1: 13 graus.
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0: Gaga. 6:49.
1: 13 graus.
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Vamos nessa, 7:02. Estamos chegando por aqui, mais uma edição do Despertador da 95.5 Mega FM. Mais uma manhã juntos, hoje quinta-feira, 13 de agosto de 2026. Nosso calendário informa o seguinte: hoje é dia do economista, é dia do médico psiquiatra também. Dia do canhoto, né? Data criada aí para celebrar quem usa a mão esquerda como dominante e chamar atenção para as dificuldades que os canhotos enfrentam. Um mundo cheio de objetos aí feitos para destros, né? Isso mesmo, tesouros, carteiras escolares, alguns instrumentos musicais e algumas ferramentas podem ser um desafio. Estima-se que 10% da população mundial seja canhota. Uma curiosidade do dia também. Tempo nublado no momento, temos algumas aberturas, a gente vai daqui a pouquinho dar uma olhadinha na previsão para saber como que segue aí para esta quinta-feira, sexta, até sábado. A gente confere a previsão do tempo aqui para nossa região. Falando em região, no momento a temperatura em São José do Ouro é 12 graus também em Getúlio Vargas. Ibiaçá batendo aí nos 13 graus, assim como em Sananduva também a temperatura em 13 graus. Para você que quer participar, é só chamar no WhatsApp. Estamos online por aqui no 996640955. Comigo, Fred, vou até o meio-dia com você. Até as 9, vamos com o Despertador, que começa com Twin and Pilots. Bom dia!

0: Temperatura 13 graus.
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cuidar normalmente. Estão à disposição do técnico Paulo Pezzolano para o jogo contra o Remo na próxima segunda-feira no Beira-Rio. Vilagra, que ficou fora dos dois últimos jogos por problema muscular, deve voltar ao time titular. Já Thiago Maia também está recuperado, mas vive uma situação diferente. O seu contrato termina em dezembro e ele ainda não confirmou se pretende renovar com o clube. O Inter investiu 4 milhões de euros para comprar metade dos direitos do volante em 2024. Além dos dois meio-campistas, o zagueiro Gabriel Mercado também deve retornar à equipe contra o Remo. E o Grêmio voltou aos treinos com uma novidade. TT está recuperado de lesão muscular e já trabalha normalmente com o elenco. Mesmo assim, o atacante deve começar no banco contra o Atlético Mineiro neste domingo. Isso porque Pavon ganhou espaço, foi decisivo nas últimas vitórias do Tricolor contra Mirassol e São Paulo. O técnico Luiz Castro deve manter praticamente a mesma escalação. A única dúvida está no ataque entre Amuzu e Giovanni Cabral. No primeiro turno, o Grêmio venceu o Atlético por 2-1.

0: E o Hemolagoa realizou na última sexta-feira mais uma coleta de sangue. Ao todo foram realizadas 67 coletas durante a ação. A mobilização reforça o compromisso e solidariedade da comunidade e tem participado, contribuído de forma constante com ações promovidas. Com este resultado, o município alcançou a marca de 2.927 bolsas de sangue coletadas no ponto fixo, demonstrando então a importância da participação da população e do trabalho contínuo para fortalecer os estoques. Cada doação pode fazer a diferença na vida de pessoas que necessitam de transfusões durante tratamentos, cirurgias, acidentes e outras situações de saúde, e a participação da população é fundamental para garantir a disponibilidade de sangue e atender as demandas de quem precisa, né? O Lagoa atende aí não só o município de Lagoa Vermelha, né? Não só quem é de Lagoa pode fazer doação, mas também toda a região aí que tiver interesse, o pessoal entra em contato e agenda a doação de sangue. E os pedidos de recuperação judicial no agronegócio cresceram 22% no primeiro trimestre deste ano, na comparação com o mesmo período do ano passado. Em relação aos três últimos meses do ano passado, a alta foi de 16%, segundo o levantamento da Serasa Experian. O cenário é resultado da combinação de crédito mais seletivo, custos de produção elevados e maior endividamento dos produtores e empresas do setor. No primeiro trimestre, pedidos feitos por produtores rurais que atuam como empresas subiram de 155 para 196, enquanto de empresas ligadas ao agro passaram de 70 para 96. O Rio Grande do Sul aparece na sexta posição entre os estados com o maior número de pedidos, e especialistas destacam que eventos climáticos também podem pressionar o caixa, principalmente quando se somam a custos altos e dificuldades de acesso ao crédito. Informações, blog da Mega. Daqui a pouco tem mais notícias aqui no Despertador.
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0: Despertador aqui na 95, fechando mais uma sequência, som do Bob Sinclair com Summer Moonlight, Capital Inicial, mais Cardigans, Loveful.
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2: Informações do trânsito na região. Movimentação neste momento, pedágio de Coxilha, RS-135. Quatro veículos por minuto passando pelo pedágio entre Passo Fundo e Erechim. Trânsito leve nesta rodovia, neste ponto. Trânsito também fluindo normalmente, sem informações de ocorrência, sem informações no momento de atrasos nas proximidades.
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2: 8:28.
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0: temperatura 14 graus.
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0: O homem foi abordado na noite desta quarta-feira no bairro São Cristóvão, em Sananduva, após denúncias de que estaria circulando em via pública portando uma arma de fogo. A ação foi realizada por equipes do 3º Batalhão durante o patrulhamento tático motorizado. E diante das informações recebidas, policiais deslocaram-se até o local indicado, onde localizaram e abordaram o indivíduo com características compatíveis com as repassadas. Durante a busca pessoal, foi encontrado um objeto semelhante a uma arma de fogo. Após a averiguação, constatou-se tratar de um simulacro. O objeto foi apreendido e encaminhado para os procedimentos administrativos cabíveis e o indivíduo foi identificado também e a ocorrência é registrada para os procedimentos legais. O presidente Lula assinou nesta quarta o decreto que regulamenta o funcionamento do mercado livre de energia, que permite a venda direta a pequenos e médios consumidores de energia elétrica. Na prática, a medida permitirá aos consumidores escolher de quem comprará sua energia de forma semelhante à que ocorre com a telefonia. A medida vale para clientes atendidos em baixa tensão, inferior a 2,3 kW. Para consumidores industriais e comerciais, a regra começa a partir de novembro de 2027 e para os demais clientes, incluindo residenciais, a escolha poderá ser feita a partir de novembro de 2028. As regras não alteram a produção e transmissão de energia, que tem outras regulamentações. O decreto também estabelece as regras para a migração do ambiente de contratação e prevê ainda o supridor de última instância, que será responsável por garantir o fornecimento de energia, caso o fornecedor escolhido pelo consumidor deixe de prestar o serviço. Essa função ficará com as distribuidoras de energia até o final de 2030, quando poderá ser exercida por outros agentes, abrindo ainda mais o mercado. A ANEEL fará essa regulamentação e é quem terá a responsabilidade de organizar a transição entre os ambientes regulado, que é o atual, e o ambiente livre. A ela caberá estabelecer as regras sobre informação e proteção ao consumidor. Bora falando agora do tempo, com a previsão para os próximos dias. Para hoje, quinta-feira, a previsão é de períodos de céu nublado, chuva rápida durante o dia e a noite, temperatura máxima chegando a 19 graus. Amanhã, sexta, dia 14, sol com bastante nuvens, pancadas de chuva à tarde e à noite, mínima de 14 graus, máxima chegando nos 20 graus.
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Mega FM, nosso mix é diferente. 3030 com tudo que ela quer. Bruno Mars, Young Girls, teve também som do TNT, a irmã do Dr. Robert.

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3: Ora, quem está planejando uma viagem internacional e pretende usar a carteira de identidade nacional, a CNI, precisa ficar atento a um detalhe importante. A versão digital do documento tem a mesma validade da identidade física no Brasil, mas não serve para passar pelos controles de imigração em viagens internacionais. A CNI física é aceita como documento de entrada em 8 países da América Latina, como Argentina, Bolívia, Chile, Equador, Colômbia, Paraguai, Uruguai e Peru. Então, se a viagem for para algum desses destinos, o viajante pode apresentar a CNI física. Já a versão digital não substitui o documento exigido na fronteira. A dica é simples: antes de viajar, confira os documentos necessários e, se for usar a CNI para sair do país, leve a versão física ou passaporte. Vale lembrar, o antigo RG ainda pode ser usado por alguns anos, mas perderá a validade definitivamente em 28 de fevereiro de 2032. 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
3: Vamos nessa! De volta rolando o som do despertador aqui na 95 Mega FM com você nessa manhã de quinta-feira, 13 de agosto de 2026. Bom dia, um ótimo restinho de semana. Você que quer ir participando com a gente também, mandando aquele som pra curtir na Mega, chama no WhatsApp no 996640955. Bora rolando mais música por aqui. Bom dia!

0: Temperatura 14 graus.
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0: Dai Dai, canção oficial da Copa do Mundo de 2026, acumulou 30 dias na liderança do Spotify Global, colocando Shakira diante do maior feito já registrado por um hino de Copa no streaming. Lançado ao lado do nigeriano Burna Boy, a faixa chegou ao topo mundial da plataforma no final de junho, saltando da sétima para a primeira posição em apenas uma semana, e desde então, revezou o posto de música mais tocada do planeta até completar um mês inteiro no comando. Com o desempenho, a colombiana se tornou a primeira artista a levar uma canção oficial de Copa do Mundo ao número 1 do Spotify Global desde a criação da lista, em 2020. A marca anterior era de Dreamers, de Jungkook, que chegou à quarta posição na Copa do Catar em 2022. Os números reforçam o tamanho do fenômeno. A faixa entrou nas paradas de 68 países, liderou em 12 mercados, entre eles Alemanha, França, Coreia do Sul e Emirados Árabes Unidos, e ajudou Shakira então a ultrapassar 99 milhões de ouvintes mensais no Spotify. Vale lembrar também que a façanha veio acompanhada de outro recorde. Ela virou a primeira artista a alcançar o topo do Spotify com músicas em inglês e em espanhol, ampliando então o domínio que já vinha construindo durante a Las Mujeres e a Nolhorum World Tour. Saíram as primeiras datas e salas de exibição para o filme Linkin Park and Shatter. A produção entra em cartaz no dia 30 de setembro, com sessões adicionais agendadas para o dia 3 e 4 de outubro, espalhadas aí pelas cinco regiões do país. Com direção do DJ Johan, o longa acompanha os bastidores da nova fase do grupo, iniciada em 2024, marcada pelas estreias da vocalista Emily Armstrong e do baterista Colin Britton. A obra estrutura a sua narrativa entre o processo criativo em estúdio durante a gravação do álbum From Zero e as apresentações ao vivo realizadas nos dias 15 e 16 de novembro de 2024, no então Allianz Parque, em São Paulo. E o Facebook lançou nesta quarta o aplicativo Creator Studio, que chega com uma série de recursos alimentados por inteligência artificial, prometendo aprimorar o trabalho dos criadores de conteúdo da rede social. A novidade está disponível primeiro em versão para iOS. De acordo com a Meta, a ferramenta, que havia sido liberada apenas para um grupo seleto de influenciadores, oferece espaço de trabalho separado, permitindo se concentrar no que é importante para alavancar a carreira no ambiente digital. O app reúne dicas personalizadas para obter novos seguidores, interagir com as comunidades e muito mais. Informações do blog da Mega, notícias aqui no Despertador.
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0: Meg FM, escute o lado bom da vida, som do Maroon 5 com Misery, Papas da Língua, Democracy, também tivemos Rolling Stones com Miss You, já. E mais música pra você curtir aqui na Mega.
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2: 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E a hora?
0: 9:27.
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0: Vamos nessa, 9:25, seguindo por aqui Despertador até as 9 da manhã com as melhores músicas, informação, melhor conteúdo também. Agora tem Jovem Dionísios. Pra onde ir?

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2: 16 graus.
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2: Agora, na próxima terça-feira, dia 18 e quinta, dia 20, ocorrem duas edições de leilão virtual de veículos e sucatas do Detran RS. Os eventos acontecem sempre às 10 horas, diretamente no site dos leiloeiros, responsáveis por cada uma das edições. E para participar, é preciso se cadastrar no respectivo site até às 24 horas antes do início do evento. A recomendação é que interessados leiam atentamente editais sobre os leilões e realizem a visitação dos lotes antes de efetuarem os lances. Período de visitas aos depósitos inclui os 4 dias úteis que antecedem o leilão virtual, das 9 às 17 horas, e os endereços também são conferidos no edital. No dia 18, haverá então leilão dos cintos de remoção e depósito CRDs dos municípios de Siríaco, Ibiraiaras, Tapejara, Passo Fundo, Marau e Lagoa Vermelha. Motoristas que trafegam pelos vales do Caí, Jaguari e Itaquari na Serra e na região central do estado devem ficar atentos a interrupções no trânsito em algumas rodovias estaduais nas próximas semanas. Conforme o andamento de obras de recuperação e construção de pontes, podem ser necessárias interrupções parciais ou totais ao tráfego. A programação será divulgada de acordo com o andamento das obras e as necessidades identificadas em cada etapa. Essa quarta-feira foram assinadas pelo governador Eduardo Leite ordens de início para obras de recuperação em 4 lotes de rodovia e construção de 2 pontes. Na RS-124, entre Harmonia e Montenegro, no Vale do Caí. Na RS-453, entre Westfália e Imigrante, Vale do Taquari. Na RS-355, entre Vila Flores, Veranópolis, Fagundes, Varela e Vista Alegre do Prata, na Serra também. Na RS-241, entre São Francisco de Assis e a várzea do Rio Jaguari, no Vale do Jaguari. As obras serão executadas pelo DAER e a recuperação das rodovias compreende recomposição de aterro, obras de contenção em pontos que registraram grandes deslizamentos, serviços de drenagem e restauração do pavimento. Informações para você, fechando a edição dessa quinta-feira do Despertador. Daqui a pouquinho tá rolando conexão aqui na programação da Mega. Despertador volta amanhã, sexta, a partir das 7 da manhã.
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10: Legal, 9:03. Bom dia, seguimos por aqui com a programação da Mega a partir de agora, Conexão. Mais uma vez, conectando você a boa música, informação e ao melhor conteúdo nessa manhã de quinta-feira, 13 de agosto de 2026. Bom dia para você, obrigado pela audiência, obrigado pela sua companhia. Você que está nos acompanhando em casa, tá no carro, tá no trânsito, no trabalho, tá em qualquer lugar, pelo site, pelo aplicativo da Mega. 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Tempo fechado, temperatura média pela região em 15 graus. Daqui a pouco vamos conferir a previsão do tempo, vamos dar mais uma olhadinha como é que vai seguir para os próximos dias, para tarde dessa quinta-feira, amanhã sexta, sábado também. A gente já traz aqui as informações daqui a pouco durante a programação do Conexão. Você participa também, pode chamar a gente no WhatsApp no 996640955. Vamos nessa, começamos com Avril Lavigne.

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3: 15 graus.
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0: Mega FM, escute o lado bom da vida. Biquíni Cavadão, vou te levar comigo. Dead Yankee, Katy Perry com Calma. Frejá, Ideologia e também o som do Crowded House com Don't Dream It's Over.
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0: Presidente Lula assinou nesta quarta decreto que regulamenta a abertura do mercado livre de energia para pequenos e médios consumidores. A medida permitirá que clientes escolham de quem comprar a energia elétrica de forma semelhante ao que ocorre atualmente no setor de telefonia. A mudança será implantada de forma gradual. Para consumidores industriais e comerciais atendidos em baixa tensão, a possibilidade de escolha começa em novembro de 2027. Para os demais consumidores, incluindo residenciais, a abertura está prevista para novembro de 2028. O decreto também estabelece regras para a migração ao ambiente de contratação livre e cria o supridor de última instância, que é responsável por garantir o fornecimento caso o fornecedor escolhido deixe de prestar o serviço. A ANEEL ficará responsável por regulamentar a transição e definir medidas de proteção aos consumidores. Câmara dos Deputados aprovou nesta quarta projeto de lei que cria uma nova modalidade de garantia para contratos de aluguel de imóveis, permitindo o desconto de até 30% do salário diretamente na folha de pagamento. A medida poderá beneficiar empregados da iniciativa privada, servidores públicos, aposentados e pensionistas, que poderão dispensar a necessidade de fiador ou depósito caução. O valor também poderá ser composto com descontos nos salários de mais de um locatário. O projeto, que tramita na Câmara desde 2011, segue agora para análise do Senado. Se aprovado, ainda precisará ser sancionado pelo presidente Lula. E o número de mortos pelo terremoto que atingiu a Colômbia na segunda-feira aumentou para 265, de acordo com dados divulgados pelo presidente do país, Abelardo de la Estrella. Cerca de 500 pessoas estão desaparecidas e quase 4 mil ficaram feridas.

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3: 26 para as 10.
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3: Vamos nessa, a gente segue por aqui rolando as melhores essa manhã de quinta-feira, 13 de agosto, patrocinado por DMS Engenharia, Medicina e Segurança do Trabalho. Telefone 3343-3555. Rihanna Drake com What's My Name. Bom dia.

0: Temperatura 16 graus.
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Post Malone, fechando mais uma sequência aqui da programação. E a primeira hora do Conexão com Only Wanna Be With You, teve também Nenhum de Nós, da Janela, Jean Paul e Sasha com I'm Still Loving You.

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4: 10 e 2.
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4: Conexão de volta aqui na 95, abrindo mais uma hora nessa manhã de quinta-feira, 13 de agosto. 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Vamos lá, vamos seguindo com a programação, abrindo mais uma hora junto com você. Uma ótima manhã, um ótimo restinho de semana. Quinta-feira a gente curtindo as melhores aqui na Mega.

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A gente segue trazendo mais música aqui na programação da Mega.

0: Mega FM, escute o lado bom da vida. Elton John, Britney Spears com Hold Me Closer, Armandinho, Casa do Sol. Também você curtiu por aqui o som do Lewis Capaldi com Forget Me.
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0: E olha, o Inter ganhou reforços importantes para a sequência do Brasileirão. Rodrigo Vilagre e Thiago Maia voltaram a treinar normalmente e estão à disposição do técnico Paulo Pezzolano para o jogo contra o Remo, na próxima segunda no Beira-Rio. Vilagre, que ficou fora dos últimos dois jogos por problema muscular, deve voltar ao time titular. Já Thiago Maia também está recuperado, mas vive uma situação diferente. O seu contrato termina em dezembro e ele ainda não confirmou se pretende renovar com o clube. O Inter investiu 4 milhões de euros para comprar metade dos direitos do volante em 2024. Além dos dois meio-campistas, o zagueiro Gabriel Mercado também deve retornar à equipe contra o Remo. O Grêmio voltou aos treinos com uma novidade. TT está recuperado de uma lesão e trabalha normalmente com o elenco. Mesmo assim, ele deve começar no banco contra o Atlético Mineiro neste domingo. Isso porque Pavon ganhou espaço e foi decisivo nas últimas vitórias do tricolor contra Mirassol e São Paulo. O técnico Luiz Castro deve manter praticamente a mesma escalação. A única dúvida está no ataque entre Amuzu e Giovanni Cabral.
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11: 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E a hora?
0: 9:29.
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0: 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Segue o som por aqui, vamos com Chainsmokers.

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3: 17 graus.
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0: legal, fechando mais uma horinha aqui do Conexão com Foster the People, Pumped Up Kicks, Ted Swings, Mr. Know It All. Teve ainda o som do Frejá na Rua, na Chuva, na Fazenda, e o Eminem com Just Lose It.
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0: Dólar operando em alta de 0,11%, cotado a R$5,18. O euro também opera em alta de 0,23%, valor chegando a R$5,98. Bitcoin, elevação também de 0,14%, valor 331.440. E na Bolsa de Valores, índice Bovespa, opera também alta de 0,56%, com a pontuação em 168.433. E mais de 830 mil celulares foram furtados ou roubados no Brasil em 2025. Segundo o Anuário Brasileiro de Segurança Pública, foram exatamente 830.890 ocorrências, uma queda de 9% em relação ao ano anterior. Na maioria dos casos, o crime acontece sem que a vítima perceba na hora, principalmente em locais movimentados e no transporte público. O tipo de furto representou 61% dos registros. O problema também pesa no bolso. Uma pesquisa mostra que 60% dos entrevistados já tiveram o celular levado ou conhecem alguém que passou por isso e não conseguiu comprar outro. Para muitas famílias, então, substituir o aparelho significa assumir dívidas ou comprometer dinheiro destinado a despesas básicas.
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0: 11.3.
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0: Bom, nessa conexão tá de volta, rolando na programação da 95, as melhores músicas para você curtir até o meio-dia. 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Segue o som por aqui com Tame Impala e Jenny. Bom dia!

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4: 17 graus.
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0: Conexão fechando mais uma sequência aqui na programação da Mega. Vera Louca com Grafite, Madonna, Danceteria, ainda Cidade Verde, Sound Expander, Raiz, Seu Cheiro e Khalid com Sarah Light.
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0: A forte neblina registrada na manhã dessa quinta tem dificultado operações de pouso no aeroporto Lauro Cortes em Passo Fundo. A baixa visibilidade fez com que algumas aeronaves permanecessem sobrevoando a região enquanto aguardavam condições adequadas para realizar o pouso. A situação também gerou movimentação no espaço aéreo de Itapejara e de outros municípios da grande região. As duas aeronaves, após diversas tentativas de pouso, seguiram para Porto Alegre. A movimentação está diretamente relacionada à neblina e às condições meteorológicas registradas nesta manhã. E o procedimento faz parte do controle de voo para esse tipo de situação e não representa riscos. A Comissão de Viação e Transportes da Câmara dos Deputados, nesta quarta, deu parecer favorável a um projeto de lei que endurece as punições para quem causar um acidente dirigindo embriagado. O texto, aprovado na comissão, prevê suspensão do direito de dirigir por 10 anos e multa equivalente a 50 vezes a penalidade prevista para motorista que dirigir sob influência de álcool e se envolver no acidente que resulte em morte. A matéria deve passar pela Comissão de Constituição e Justiça e Cidadania e, para virar lei, o projeto ainda precisa ser votado e aprovado no Congresso. Vamos com a previsão do tempo pela região. Nessa quinta-feira, previsão de chuva rápida durante o dia e a noite, temperatura máxima chegando nos 20 graus. Amanhã, sexta-feira, dia 14, sol com muitas nuvens, pancadas de chuva à tarde e à noite, mínima de 14 graus, máxima chegando a 20 graus. No sábado, dia 15, previsão também de sol com bastante nuvens durante o dia e períodos de céu nublado, mínima de 15, máxima chegando a 22 graus, tempo do momento fechado com chuva. 19 graus é a temperatura.
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7: 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E a hora?
0: 26 pro meio-dia.
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0: Até o meio-dia, Conexão. 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As melhores para você curtir. Vamos lá com mais Sam Fender e Olivia Dean.

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3: Fãs da Marvel já podem começar a preparar o cartão, porque a corrida pelos ingressos de Vingadores, Doutor Destino, promete começar bem antes da estreia. Enquanto a venda antecipada já movimenta mercados internacionais, novas informações apontam para um calendário específico para o Brasil. De acordo com informações, a pré-venda para cinemas brasileiros começa em 15 de setembro, enquanto a venda geral acontecerá no dia 28 de setembro. A estratégia chama atenção, porque o novo filme dos Vingadores é um dos acontecimentos cinematográficos mais aguardados do ano. Nos Estados Unidos, uma primeira leva de ingressos para sessões especiais já foi disponibilizada em julho, inicialmente limitada a salas com o padrão Infinity Vision. A iniciativa está relacionada à disputa por telas premium no período de lançamento, já que Duna Parte 3 também ocupa uma janela importante nos cinemas. Em Vingadores Doutor Destino, Robert Downey Jr. retorna ao universo cinematográfico da Marvel, mas dessa vez em função completamente diferente. Ele interpreta Victor Von Doom, Doutor Destino, principal ameaça da produção. E o Discord admite que seus mecanismos de segurança falharam para derrubar a live que culminou no suicídio de uma adolescente de 13 anos. Segundo o relatório da empresa obtido pela Globo News, a companhia entende que demorou demais para tirar a live do ar e inicialmente não avaliou o conteúdo como ameaçador. A documentação revela que a live stream foi iniciada às 2h20 da manhã, do dia 22 de julho, mas a plataforma só foi entender algum tipo de periculosidade atrelada ao conteúdo por volta das 13h50. No entanto, o servidor só foi efetivamente retirado do ar para que a live fosse interrompida às 4h15, ou seja, quase 2 horas depois do início. Os sistemas de segurança do Discord funcionam por meio de um indicador de gravidade para esses conteúdos. A princípio, a live teria marcado somente 0.12 ponto de perigo, que não gera preocupações. Todavia, o sistema de intervenção automático da rede social entra em ação a partir de 0,95 ponto. Na última quarta, a Agência Nacional de Proteção de Dados determinou a suspensão das live streams do Discord no Brasil. A medida ocorreu após uma forte pressão da primeira-dama Janja da Silva e pela avaliação de que é necessária a suspensão dos conteúdos ao vivo por conta dos altos riscos identificados.
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3: 8 para o meio-dia.
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3: Muito bem, faltando 7 minutinhos para o meio-dia, a gente vai encerrando por aqui a edição de hoje do Conexão. Mais uma vez agradecendo a sua audiência. Eu vou ficando por aqui também. Logo mais está rolando o Mega Retrô com as clássicas. No seu horário de almoço, 1 da tarde, tem Pretinho Básico, primeira edição. Eu volto amanhã, 7 da manhã, com mais uma edição do Despertador. Bom almoço, uma ótima quinta-feira, uma ótima tarde. E até.

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2: Meio-dia e 2 minutos.
3: 19 graus.
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0: meio-dia e 31 minutos.
1: 20 graus.
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0: 13 horas, 20 graus.
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0: Programa não recomendado para menores de 14 anos, meu irmão.
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3: Olá, olá, muito boa tarde, amigo e amiga ligados na Atlântida. Estamos chegando com o seu Pretinho Básico desta quinta-feira, desta tarde de quinta-feira, 13 de agosto de 2026, com os queridos biscoitos Zezé, carinho que vem de família há 58 anos. Vou misturar aqui os nossos parceiros, nossas marcas, parceiros, produtos do Pretinho, com a nossa querida mesa. Muito boa tarde, Léo Oliveira, tudo bem contigo, garotão?
4: Cara, tudo ótimo, cara, que dia legal, cara.
3: Coisa boa, legal, né, cara? Dia bom pra tá vivo hoje, né, cara?
4: Dia bom pra tá vivo, cara, e pra bater papo com pessoas, cara, que isso aí, dia cara, lindo.
3: Isso aí, cara. 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Rafinha Menegazzo, muito boa tarde.
5: Muito boa tarde, Alexandre.
3: 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Na ilha e no continente está ele, querido. O nosso colaborador, Porã.
6: Olá, boa tarde, Alexandre Fetter e amigos da mesa.
3: Boa tarde, Porã. Como poderias me indicar em que linha estás, Porã?
6: Tô no 3.
3: Na 3, tá ótimo. Agora tá
6: melhor. Pra ti,
3: tá melhor pra mim, tá muito bom, por assim.
6: Tá bom pra ti, tá bom pra mim.
3: Para ambas as partes. 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Muito boa tarde, a Estrela Móvel Rodaica. Boa tarde, Rodaica.
7: E aí, tudo bem?
3: Tudo bem, tu também?
7: Eu tô bem.
3: Que bom. 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Muito boa tarde ao produtor interino do Pretinho, Natan Nunes. Tudo bem, Natan?
5: Boa tarde, Alexandre. Tudo certo.
3: Coisa boa, Natanzinho. Natanzinho tá mandando muito na produção.
5: Né?
3: Mas muito na produção.
5: Muito obrigado.
7: Que beleza.
3: Arrebentando. Massas Romena colocam os destaques do Pretinho. Boa tarde, da Pena. Tudo bem, da Pena? Um dia tu vai morrer aí, da Pena,
4: no microfone. Tenho santo corpo fechado, tô incrível, hoje tô ansioso.
3: Coisa boa, tá incrível e ansioso.
6: Incrível e ansioso.
4: Tô ansioso.
6: O lançamento do reggae?
4: Não, hoje eu vou a um show no Araújo com uma dama e...
3: Ah, é? Qual é o show?
4: Van Lins.
3: Ivan Lins, olha, muito gabarito.
6: Muita categoria.
3: Muita categoria. Parabéns.
6: Não esperava o da Pena gostasse de Ivan Lins.
4: Não. Ah, eu encontrei ele aqui nos estúdios aqui da rádio, aqui, mandei um beijo nele e vou hoje à noite.
6: E aí ele te convidou, né? Ele te convidou.
4: Não. Ele não me conhecia.
6: É mesmo? Que incrível.
4: Falei, tu me conhece? Ele falou.
3: Mas tu conhece ele e uma galera conhece ele. Vamos lotar o Araújo hoje pra ver o Ivan Lins. 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Nos destaques do Pretinho, a informação eu acho que é 9 da noite, no horário de show,
5: né?
3: No Araújo, 21
5: horas,
3: né?
5: Isso.
3: 21 horas.
5: Tá, quem clássico ama cuida, né, Alexandre?
3: Tu prefere a novela?
5: Claro, eu tô acompanhando a novela.
6: Então é muito boa a novela.
5: Tá.
6: É muito boa.
5: Tá vendo,
6: boa.
5: Não?
3: Não, ontem é muito eu tava boa. Fazendo uma tarefa doméstica no quarto, e a TV tava ligada e aí eu vi
6: os parafusos do armário lá, tá meio ruim lá mesmo.
3: Porra, porra, era exatamente isso que eu tava fazendo, cara.
7: Foi muito cirúrgico.
3: E é impressionante.
5: E o vazamento lá da sauninha. Parou, não?
6: É, não. Passei recentemente por Porto Alegre.
5: Eu adoro a sauna, né, porra? Eu faço sauna quando eu vou lá.
3: Cara, que loucura. Olha, eu vou te falar.
6: Então ontem tu não assistiu a novela.
5: É, não.
3: Não, eu assisti aí que tá, era o que eu tava dizendo, estava na tarefa doméstica, a TV do quarto tava ligada, e aí eu dei uma olhada ali de canto de
5: Tu viu que o Pedro ficou com a menina, aquela que foi solta, que tava
7: ficou
5: presa,
7: se pegar.
5: Né?
6: Que foi aquele agora, beijão da tela.
5: Aquele
6: foi
5: beijão.
6: O beijo da tela.
7: Que
6: beijo da
7: ali
6: tela
7: ela é o foi casal protagonista.
5: Deu chá e sede, né?
6: Foi cara, essa hora que eu vi. É. Eles se pegaram ontem, então.
5: É um amor verdadeiro,
6: porque,
5: né? Não,
6: o Rafinha, porque esses dias, quando eu vi a novela, o Rafinha vai lembrar disso, claro, do tempo que ele namorava bastante.
5: Faz muito tempo.
6: Esses dias ele foi na casa dela à noite.
5: Isso.
6: E aí a mãe dela correu, a mãe dela que é a Isabela Garcia, né?
7: É,
6: a grande Isabela Garcia.
5: Doente na novela.
6: Aí,
5: né?
6: E a mãe...
8: Narizinho ou é Emília?
5: Não, Narizinho.
6: Narizinho era outra. Narizinho era a irmã dela.
8: Era a irmã dela, verdade.
6: Aí, cara, ela manda o Chai Suede embora porque vê que tá rolando um clima.
5: Isso.
6: E aí os dois, Rafinha, ficam no portão, na frente de casa, assim, quase se beijando. Isso. Sabe quando as pessoas tá rolando aquele clima e ninguém
7: mas,
6: toma...
7: Mas, Porão, ontem foi mais fundo, porque ele veio com a notícia pra ela de que vai se separar.
5: Independente se ela quisesse ele ou não, né?
7: Independente se quiser ou não.
5: É um amor verdadeiro, né?
7: É muito perfeitinho.
6: Isso aí.
5: Não, isso não é sobre relacionamentos.
8: Não, nesse momento, então, estamos falando de novela no Pretinho Básico em 2026.
5: É o programa da família.
6: Não, mas é que assim, é que a novela realmente é muito boa, Alexandre.
5: Melhor que As Três Graças, né?
6: E quando a novela é boa, ela te pega em dois capítulos. Tu vê assim, cara, essa novela
5: foi o que eu falei lá em casa. Dois capítulos matou a pau.
6: Fora isso, a Rodaica vai concordar comigo em tempos de inteligência artificial, que é tudo uma cafonice.
7: É verdade.
6: Uma cafonice, grandes marcas usando inteligência artificial.
8: Tô contigo,
6: nas suas mídias, uma coisa cafona. Horrível. A Rede Globo com a sua excelência na direção de arte.
5: Maravilhosa.
7: É verdade.
6: Nos enquadramentos.
7: Aliás, a diretora dessa novela é a Mora Maltner, que vem se mostrando uma super diretora de televisão.
5: Essa aí ela é muito boa. Não, e a Mariana Ximenes, né?
7: Muito boa.
5: Que elegância daquela mulher, né?
7: Maravilhosa.
8: Que legal.
5: Que legal, né?
8: Bacana.
7: A gente tá gostando muito
5: dela. E ela foi traída pelo Tom Hanks brasileiro no.
7: O Dan
5: Stuba.
6: Ele mesmo. Maravilhoso.
5: Tuba.
6: Maravilhoso.
5: Stuba. Pra quem não tá vendo.
8: Tá ótimo, hein? Já tá ótimo.
5: Vale a pena começar agora?
6: Claro,
5: com certeza. É uma novela que te prende. Isso a gente não tá falando sobre enredo.
6: Ela tá quanto tempo no ar? Um mês? Mais.
5: Deixa que acabou
6: mais
5: três
7: meses. Não, mas dois já seis, deve ser, gente.
6: Não, eu acho que já tá quase.
7: Já passou da metade da novela.
5: Eu acho que tem três meses mais, né?
7: Isso aí. Não, eu acho que mais.
8: Tá ótimo, hein? De novela, pra mim, já tá ótimo.
5: Tá ótimo.
8: Pra mim hoje.
5: Amanhã a gente fala sobre
8: isso.
6: Capítulo de amanhã, a gente debate aqui na abertura.
8: Vou fazer uma pergunta pra nossa produção e também lá pra nossa operação da live, o Guilherme Medeiros. Essa tela que tá no ar, ela é uma tela só de retorno aqui pra nós ou é a tela que está no ar na transmissão?
5: Vou verificar, por favor. Acredito que seja só de retorno.
8: Só de retorno.
6: Só retorno,
8: tá. E será que a gente não teria como receber uma

0: Mas os dois aninhos.
1: Tá indo.
0: Vem comigo.
2: Não, não faz isso.
0: Dois aninhos.
3: Não,
0: melhorando pra quem tiver, melhorando pra
2: quem tiver. Quem tiver ali,
1: se alguém tocar, que lute pelos seus direitos. Eu tô há 21 aqui, lutando pelo meu.
2: Deixa eu colocar ali em cima pra ti.
0: Muito bom.
2: Só botar ali, bota a TV ali.
0: Muito bem. Ó, vamos dar ali aqui nos destaques aí, meu irmão. Hoje é dia do canhoto.
4: 10% da população é canhoto.
0: Hoje é dia do canhoto, lembrando que neste contexto o canhoto é o contrário do destro. O canhoto é o cara que lida melhor com as coisas do lado esquerdo do corpo.
3: E os canhotos foram amaldiçoados durante muito tempo. Muitos pais faziam com que os canhotos escrevessem com a mão direita, porque não era visto, bem visto ser canhoto.
2: É bruxaria!
3: É, muito por aí. Então quero mandar um beijo pra minha canhotinha, que é a minha esposa Ana.
0: Tá bem, Porazinho. E hoje também é dia do... Olha que loucura nessa mesa que tanta gente precisa. Dia do psiquiatra.
3: Ah, verdade.
0: Hoje é dia do psiquiatra.
4: Um abraço beijo pro doutor Renato.
2: Doutor Renato, né?
0: Aí, é, ó.
4: Renato! Que atende ele, o Léo.
0: Trata você. É, vocês fazem juntos terapia de casal?
4: Não.
2: É separado.
1: Ah, mas separadamente. O psiquiatra não é pra fazer terapia.
0: Ah, eu queria ser esse psiquiatra de vocês, cara, porque ele deve se divertir.
4: Ele deve
1: mas
4: saber.
1: Mas não é terapia psiquiatra.
4: É,
1: psiquiatra vai te dar os seus remédios.
0: Psiquiatra vai dar o remédio.
4: Ah, é verdade. Mas ele deve saber
0: psicólogo, todas as fofocas da RBS. Até ele te dar o remédio, tu vai ter que falar com ele pra ele entender não, que remédio
1: ele,
0: te dá.
1: Talvez ele possa pedir o teu material pro teu psicólogo, se tu já faz terapia. Ele não vai sentar contigo e fazer terapia.
4: Se o teu psicólogo
1: vai avaliar sintomas.
4: Psiquiatra é que tu precisa do remédio.
3: Não, é muito legal quando o teu psicólogo te indica o psiquiatra e eles conversam antes de te atender. Do psiquiatra já teve.
0: Imagina os dois na mesa do churrasco de domingo conversando a teu respeito.
3: Incrível. Ah, não, eu espero que não, só tem aquele horário que é o profissional pra falar do paciente. Mas falando nisso, eu não sei se eu já disse aqui no programa.
4: Talvez tenha dito,
3: tem uma série com o Harrison Ford que é Falando a Real. Já viu, Léo?
2: Não.
4: Eu já vi, muito boa, Porã.
3: Cara, não, muito não boa que o Harrison Ford é um chefão de um consultório de psiquiatria, psicologia, né? Psicologia. E aí, em determinado momento, um dos psicólogos que tá com a vida arruinada, o cara perdeu a esposa num acidente e tal, não sei o quê. E aí ele tá com a vida dele, tá a maior bagunça e ele tem que organizar a vida dos outros. E aí ele começa a dar real pros caras, assim, ó, cara, tua vida não dá certo por isso e isso. Ele dá real, não é um psicólogo que vai direto na veia.
2: Mas é isso que tem que ser. E nada melhor depois que tu sai do psicólogo quando tu toma o remedinho.
4: Tomar uma ceva.
2: Tu toma o remedinho pela primeira vez e quando ele começa a fazer o efeito, aí tu fala, bah, eu precisava.
4: Bom, na Globoplay tem toda a temporada de sessão terapia que é irado com o Celton Mello.
2: Bom também. Celton Mello é maravilhoso. Tudo que ele faz é bom.
0: Muito bem. Vamos em frente aqui com o dia do canhoto e do psiquiatra. Nosso ouvinte aniversariante. Antes do ouvinte aniversariante é o Petinho Básico, é o Apolo. O Apolo é um Dachshund de Coxilha Velha em Triunfo, Rio Grande do Sul, fazendo hoje 3 aninhos, inclusive o Apolo, da Ellen Siqueira. Onde cadê está o Apolo?
2: Na Rádio Triunfo.
0: Olha ali o Apolo.
4: Bonitinho o dog, né, cara?
0: Dando uma olhadinha ali na grama.
4: Você tá comendo grama porque ele tá com dor de barriga, né?
1: Eu queria um assim.
0: Não é exatamente dor de barriga, mas ele tem alguns vermezinhos dentro dele que quando ele come a grama,
4: até pra cagar melhor, né?
0: Isso, exatamente.
4: Eu tô comendo verde, né?
0: Eu faço isso.
4: Porã passou uma vida comendo verde,
3: velho. É verdade, Rafinha, como até hoje.
0: É hoje,
3: rúcula, verde, comendo vinagre, alface, comi agora no almoço, alface, rúcula.
2: Hoje,
4: me lembra que eu tenho uma pra ti até o final do programa, Porã.
0: 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Nosso ouvinte aniversariante é o Daniel Augusto Schuhroyer. O doutor Daniel Augusto Schuhroyer é médico veterinário de São Miguel do Oeste, fazendo 39 anos.
3: Certamente conhecido como Dr. Chu.
0: Talvez. É.
2: Parece série da Netflix, Dr. Chu.
3: O grande Dr. Chu.
0: Tinha lá na Zona Sul do estado, não vou lembrar a cidade, não sei se é aberta ainda, a padaria do Chu. O Chu Padeiro.
3: O Chu Padeiro.
0: Exatamente.
3: E tinha o Das Cuca lá também, nosso amigo, né?
0: Beludo. Também, verdade.
3: Cucas Beluda.
0: Beluda. Grande, né? Beluda, meu grande amigo. Isso. Parceiro. Aniversariantes famosos, Júlia Bi, cantora, 27 anos.
4: Casou com um príncipe, né?
2: E vai tomar cano, príncipe.
0: Por quê?
2: Eu vi no Globo.com hoje. Eu tava dormindo.

0: Acordei com o barulho da chuva.
1: Certo.
0: E aí eu, aqui ó, Rússia autoriza a prisão do Kennedy, marido da Júlia Bi. Vou dizer por quê. Ele é sobrinho neto de John Kennedy.
1: Tá.
0: E ele relatou ter combatido na região de Kharkiv em 2002, na guerra da Rússia com a Ucrânia.
1: Tá.
0: E ele vai tomar uma cana.
2: Não é verdade.
0: Mas por suposto, é lá, suposto, né? Mercenarismo na Ucrânia.
3: Ele só não vai lá e tá tudo certo. Não.
2: Mercenário.
0: Isso, por ser mercenário.
1: Certo.
4: Mas o aniversário Stallone. Da menina.
1: Isso, né? Aniversário. Sim, mas imagina da Júlia Bi. Não, ótimo, maravilhoso.
0: Não, mas ela não tá comemorando aniversário hoje, não tem como.
1: Não vou saber também, né?
0: Não, se sabe, a, não, mas se o teu cônjuge tá pra tomar uma cana...
4: Mas talvez ele
3: mas
4: nem
3: ele
4: saiba.
3: Não é o único, é uma lista extensa, tá? E eu acho que pra isso acontecer, ele tem que botar o pezinho dele lá, né?
0: Foi no contrário. Eu ali na...
1: É melhor, tá ótimo. Então, mas... voltando pra lista de aniversariantes. Hoje, a Júlia Bi, 27 anos. Murilo Couto, nosso amigo, parceiro, comediante. Murilo Couto fazendo 38 anos hoje. Parabéns, é Murilo Couto.
0: Ele é um fenômeno.
1: Vou esperar aparecer na tela o Murilo Couto aí.
4: Quando chove, tem delay.
1: Exatamente, tá ali.
3: O delay é o mesmo delay do delay. Do negócio da foto, tá
0: ligado? Meio gaúcho ele, né?
3: Posso ter entendido?
1: É, tá sempre aqui, né? Não, não entendi. Desculpa, o que é mesmo que falou? O delay?
3: Quando tu diz vamos esperar, é o delay que tu tá sentindo e na tela já tá o negócio, entendeu? É só tu que não tá vendo, porque na verdade o que tu tá vendo ali é o que tu já falou lá atrás, que daí realmente entendi. A foto não tá, porque tu não tá falando dele.
1: Verdade.
3: Entendeu?
4: Certo. Isso não é sobre fotos,
3: por isso que a gente, por isso que a gente tem que trabalhar com um monitor no preview e o outro monitor no ar.
1: Perfeito.
3: O preview é exatamente o que tu tá fazendo naquela hora. Perfeito. O do ar são segundos depois que é o que tá passando. Perfeito. Quando tu olha do ar e não reclama que tem a foto, ela não tá ali porque tu não tá falando dela ainda.
2: Muito bem. É aquela coisa, né, Alexandre?
4: O bom é que parou de chover agora.
3: Não, é que não precisa,
0: mas vai ficar
3: né?
0: Não, o cheiro é de cachorro molhado. Não tem sol.
4: Mas não seca a roupa.
0: Não seca a roupa. Bota na secadora.
3: É uma vida trabalhando com delay e é uma vida falando ao vivo no ar com uma pessoa falando sem parar no teu ouvido.
0: Não é uma chance.
2: Tem outra coisa, né, Alexandre?
3: Tem que prestar atenção no que ela fala, olhar o preview, olhar o ar e não calar a boca.
4: 1:21.
1: Uma coisa tem mais
2: pra... Claríssima, uma coisa que fica claríssima com essa declaração da Rodaica é que você não precisa saber de tudo. Mas contrate quem sabe. Quem sabe?
1: Isso aí.
2: Contrate quem sabe.
0: Contrate quem sabe.
2: Ela está aí. Ela sabe. Né? Então,
1: muito bem.
4: Vamos atrás disso.
3: Paramos então no Murilo Couto.
1: Retomando a lista de aniversariantes, o cantor James Morrison está fazendo 42 anos hoje.
2: You Give Me Something.
3: Só 42, né?
4: Mas tem outras legais.
2: Uma música maravilhosa.
4: Tem outras legais.
2: Aquela música para fazer amor é ideal.
0: É o do The Doors?
4: Não.
2: Não,
1: não tem nada a ver com o The Doors, cara. O cara do The Doors já morreu, inclusive.
3: Já morreu, é falecido já.
1: Ele tá no Morrison.
2: Que não tem nada a ver com o Jim Beam também. Aquele.
1: Também não.
0: Mas é gostoso. Bem geladinho, né? É bom.
2: Bem geladinho.
4: Nessa foto achei parecido com o Rafinha.
2: Não, parecido com
3: o Chris Martin. Parece filho do Chris Martin.
1: Do Chris Martin.
3: Parece filho
4: do Chris Martin. Não, a minha fisionomia é muito mais um homem raiz, assim, meus olhos são mais.
1: Homem enterrado já, homem raiz, né?
0: É um homem enterrado. Ah, ele gosta, né? Gosta que deu uma.
4: Eu sou meio viking, essa.
1: Isso, total viking. A tua altura corrobora.
0: Tu é do tamanho. Tu é da altura do potinho de
1: viking. O ator Marcelo
4: Novaes.
1: Está fazendo 64 anos hoje.
2: Cara, legal. É fenômeno. Marcelo Novaes.
3: É impressionante.
4: Tá sempre aqui nas Garopabas, né?
3: E é incrível que ele fez um filho igual a ele, né?
1: É, né?
3: O menino.
4: Ele tava na novela Três Graças.
3: Tava
4: né,
3: na novela
4: dele,
3: Três
4: né?
3: Graças.
4: Fez um bom papel.
3: No filme esse que eles fizeram agora, que a Globo vai lançar, que é um filme da história da novela, aquela que o guri morre e é meio um demôniozinho.
0: A Viagem.
3: A Viagem.
4: É. E ele estava na Surfilândia, a família toda
0: ele
4: pegando
0: tá, sim, é tipo tá uma ali de novo a viagem, não é?
3: É um filme, mas não é de novela, é o filme.
4: É o filme.
3: Porque legal. Antes foi uma novela, agora é o filme.
0: É o Guilherme.
3: Tem ele, tem a Carolina Dickmann no elenco, não vou lembrar dos
0: outros. O Alexandre da Viagem, um cara demoníaco. É o Alexandre?
2: O Alexandre da Viagem era bom demais.
3: Ele faz esse papel.
4: Tem o Alexandre da Viagem aqui também.
0: Tem? Ali. Do Discorama?
3: Só não sabemos pra... É, a viagem.
1: Isso, a viagem do
4: tempo. Qual é o próximo, Alexandre?
1: Próximo
3: sabia
1: é...
3: Que esse ator aí, ele tem uma pizzaria no Rio de Janeiro.
1: Ah, é?
3: É.
1: Não sabia.
4: E ele foi morar no
5: Alacarte
4: interior,
5: ou
4: né?
5: Livre?
3: Eu não sei, porque eu nunca fui. Eu só sei que ele tem uma pizzaria no Rio de Janeiro.
4: Ele tem cara de quem faz Alacarte. Ele não vai fazer rodízio.
0: Rodízio, rodízio.
4: Alexandre, isso não é sobre pizzas. Ah, meu Deus. Vocês não pegaram.
1: Ah, entendi. Tá ótimo. Uma e 24, Beto Guedes.
4: Olha aí.
1: Cara, o grande Beto Guedes.
4: O Adocica?
1: Músico. Não,
4: é o Beto Barbosa. Ah, errei os Beto, então.
1: O Beto Guedes é do Clube da Esquina. Perdão. Parceiro do Milton Nascimento, dos Venturini, gente de
3: altíssima qualidade.
1: Outro naipe.
4: Outro patamar.
1: Músico Beto Guedes fazendo 75 anos hoje. E por último, Alfred Hitchcock. O mestre do suspense no cinema não faria 127 anos hoje. Ele pereceu em 1980.
4: Mais de 20 anos, né? Tem mais.
1: Mais de 20
4: anos. Tá ali ele, ó.
1: Exatamente. Sim,
0: todo aniversariante é.
4: Ele tá fazendo a pose do palhaço maionese.
1: É verdade.
0: Quase isso. Jaguarão, estarei lá, eu e o Hitchcock.
1: Exatamente. Isso. Tá bem.
0: Boa tarde, Alexandre.
1: Boa tarde, maionese. Qual é o filme preferido, do teu filme preferido do Hitchcock?
0: Pássaros.
1: Pássaros, vá, empatamos.
0: Achei que eu ia falar Psicose, que é o mais manjado.
1: Achei. Psicose é, mas é maravilhoso também.
2: Pássaros passava muito na Globo.
1: Passava. É, pai, era assustador.
2: É a pinheira
1: no inverno, né? A gente era piá, era assustador.
0: Tu já viu o filme da vida do Hitchcock?
1: Não, não.
0: Sabe quem é que interpreta ele?
1: Quem?
0: Anthony Hopkins.
2: Olha só. Sabe que quando eu comecei a morar na Pinheira em 2020, né, Alexandre? Quando eu comecei a frequentar, assim, a Praia da Pinheira no inverno, tem muitos pássaros lá, muitos, porque tem muita pesca, né? Então tem todos os tipos de pássaros, as gaviotas, os urubu.
1: Verdade.
4: O urubu deve ter um monte, né,
2: agora? No começo eu me sentia no filme Pássaros do Hitchcock, eu ficava meio assustado.
1: Verdade.
2: Mas e que esse filme realmente é maluco, cara.
0: Ele é um belo filme, inclusive, pra falar sobre a filosofia. Isso é o pensamento do ser humano.
2: E isso não é sobre pássaros,
0: inclusive,
2: né?
0: O pensador Zizek tem um documentário no YouTube onde ele aparece dentro do barco de pássaros falando sobre o comportamento humano. Fica a dica para as pessoas.
1: Muito bom, maionese. Obrigado pela por este aporte de cultura aqui, o artista Jefferson.
0: Ele tem cultura no corpo dele.
1: Muito bom. Obrigado. Muito obrigado. Agora entrando nos destaques do Pretinho Básico. Aposentada perde 37 milhões em golpe de falso investimento.
3: Não é possível.
4: É verdade.
3: Não.
4: É verdade.
1: Por favor, onde é que aconteceu isso, cara?
4: Aqui no Rio Grande do Sul.
1: Ah, não é possível, cara.
4: Isso.
3: 37 milhões
1: de reais.
3: Mentira,
1: 37
3: gente.
1: Milhões de reais.
4: De reais.
3: Primeiro vamos falar sobre o fato que a mulher tinha 37
4: milhões de reais. Aí que já me pega, né? Entendeu? Não, era também uma pessoa assim.
0: É só respirar. Não precisa fazer mais nada, só que
4: ganhava um salário mínimo.
1: Que idade tinha, mais ou menos, a senhora aposentada?
4: 70 anos.
1: 70 jovem, anos, não precisava juntar, investir esse dinheiro.
3: Mas será que falou com um filho, com alguém da família?
1: Não vai ter vida pra gastar 37 milhões.
4: Ela devia acordar tomando vinho, é isso que ela tinha que fazer.
2: Ah, eu acho que é carência, geralmente é por carência.
0: Ela chega no Salgado Filho e fala, pra onde é que eu vou?
3: Vou fazer uma pergunta agora difícil.
1: Vai.
3: Vocês trocariam a idade de vocês pelos 75 anos com 37 milhões de reais agora?
4: Ou seja,
3: os anos de vida valem muito mais.
4: Prefiro ficar com meus 10 milhões na conta com essa idade.
3: Especialmente se a pessoa tem 10 milhões.
4: Eu trocaria pelos 40.
1: Se eu tenho 10 milhões na conta hoje, eu chego ali na frente do prédio e faço assim, ó.
4: Eu também.
1: Quantos?
4: 10
1: milhões.
4: Eu ia estar internado em Galopaba. 10
3: milhões, eu não grito, valeu.
1: Deixa eu te falar.
3: Eu vou falar um negócio pra você.
1: Se tu tem 10 milhões na tua conta, tu já tem patrimônio suficiente e imobilizado pra viver com esses 10 milhões aí.
3: Eu vou dizer um negócio muito
0: triste
3: pra vocês.
0: Canal do YouTube do Alexandre Fetter, vejo o programa dele de rádio.
3: Quando a pessoa tem 10 milhões, assim, consolidados na vida, e ela nunca teve, ela não tem a cultura de ser rico, ela virou rico, tá?
4: É o novo rico.
3: 10 milhões não te sustentam 10 anos, sabe por quê? Porque tu vai aumentar o teu conforto, tu vai querer ter vida de milionário, teu padrão vai altíssimo, teu custo mensal pra manter aquele conforto é altíssimo.
1: Eu concordo contigo.
3: E aí quando tu vê, acabou 10 milhões.
1: Mas o que o Rafinha disse é que ele já tem estes 10 milhões guardados há bastante tempo, entendeu?
3: É questionável, eu não sei se ele tem mesmo.
2: Porque tu ama, né, o teu trabalho, né, Rafinha?
4: Exato. Porém, isso não é sobre dinheiro.
2: Exatamente.
4: Eu sou um cara rico, mas não é sobre dinheiro.
2: Exatamente. É isso aí, Rafinha. Parabéns.
1: Ele virou isso agora.
4: Então tu é riquinho, então. Fetter.
2: Oi.
3: tu ia dar o cartão pra alguém?
1: Não, não.
4: Ah, eu achei
1: não,
4: que tu ia me dar um cartão.
1: Não, não, não. Bem,
4: não, é só
1: bem.
4: Os cartões.
3: Por que, que tem cartão rosa? Não sei o que que significa.
1: Aonde que tá o rosa?
3: Ah, já daqui juntou o amarelo com o vermelho, deu rosa.
4: Isso aí abriu um precedente, hein?
0: Procedente.
4: A Rodaica falou que os olhos do Rafinha eram verdes. E agora a Rodaica não conseguiu
1: identificar. Não, mas aí eu vou te explicar uma coisa. Não, mas é que eu gostei muito dessa. Uma coisa.
3: Olha só, é que vocês não têm
4: a
3: noção.
4: A mistura de cores contra dá uma luz, outra cor.
3: Contra a luz.
1: Entendi.
3: É. Aqui, ó. Misturando ali o negócio, o reflexo na mão.
1: E aqui tem, rosa, assim, meu, aqui tem rosa, meu. Aqui tem rosa, meu. Talvez tenha sido traída por essa xícara rosa mesmo também, né?
3: Agora, seria bem interessante ter um cartão rosa, que é o
1: qual
3: que
1: seria o critério para a utilização?
3: Antecede o vermelho.
1: Ah, é o azul?
3: Não, azul não antecede o amarelo.
1: É que o azul ele tira a pessoa do estúdio por 4 minutos.
3: Ah, mas isso tu inventou essa regra?
0: Não,
1: é uma regra do futebol
0: de areia.
3: Futebol de areia, a pessoa sai 5 minutos.
0: Sim, não.
3: Mas quatro, é um alívio isso.
0: Tu sai até.
3: O nome disso é alívio.
0: Mas tu tomar um gol, volta. Tipo no futsal.
1: É,
0: se
1: exato.
0: O cara é expulso, teu time tomou um gol, outro cara
4: não,
0: volta.
4: Mas eu vou dar aqui o Fé. Mas tu pode dar as regras dele aqui também.
3: Eu também tô achando.
0: Até porque o azul tu pode dar direto.
1: O azul pode rolar direto, exato.
0: Que nem o vermelho.
1: Exato, que nem vermelho, pode rolar direto, dependendo da violência da falta.
3: Não precisa vai do amarelo, já tá com o vermelho direto.
1: Isso aí, se for muito grave.
0: Na cara de exato. Alguém aqui dentro, tem que dar o vermelho.
3: Tem exato. Que dar o vermelho.
1: É, nós terminamos a situação da senhorinha, de que cidade ela é?
3: Não, nem
1: vocês enredam o troço, né, cara?
3: Eu queria saber mais
4: detalhes. Ela caiu num golpe de uma falsa plataforma de investimento.
1: Meu Deus do céu.
4: Vê como não é carência por isso, é olho grande. E aí é uma galera que tá envolvida.
0: A ganância mata, cara.
4: 18 pessoas verdade. São alvo da operação e até o início da manhã, 2 já foram presas.
0: Cana no
3: vagabundo.
0: Talvez
3: recuperem o dinheiro.
0: Não, daqui a pouco larga pra outra conta. Larga, vai, volta.
4: E aí eles colocaram ela em um grupo, daí tinha especialistas, foi um golpe que durou um tempo.
1: Nunca tem encontrado ninguém pessoalmente.
4: Foram passando segurança pra ela, ela foi aplicando dinheiro, foi aplicando, e aí ela...
1: Aplicaram nela.
4: E aí mostrava que rendia e ela acreditou. E aí chegou em algum momento, ela, tá, eu quero tirar esse dinheiro um pouco. Ah, mas pra tirar esse dinheiro tem que pagar uma taxa X.
1: Ah, não, cara!
4: Tá, ela pagava a taxa.
1: E aí os caras davam uma grana pra ela?
3: Claro que
4: não. Não explica aqui, mas provavelmente sim pra manter ela.
1: Sim, pra manter, claro.
4: Aí foram mantendo.
0: Paga 12 pra tirar 8. Velho, e aí tu vai indo, coitada. Não tem um familiar pra dizer.
3: Eu queria muito saber, eu queria saber duas coisas. Primeiro, se ela tem mais do que os 37 que ela investiu. Segundo, se a família tava só aguardando por esse dinheirinho na herança, né?
4: E não foi só ela que caiu nesse golpe, tá? A polícia investiga e há cerca de 140 possíveis vítimas que levaram um golpe dessa empresa.
1: Meu Deus do céu, cara, meu Deus do céu.
4: Tu vê que tem
1: não cidade,
4: tem dinheiro.
3: Às vezes é melhor não passar por isso.
4: Santos, São Paulo, além de Porto Alegre, Gravataí.
1: Porra.
4: Então, em vários lugares.
0: Era de Gravataí a senhora dos 37 milhões?
4: Não tem informação aqui.
3: Se ela quiser entrar em contato com a gente pra dizer se ela perdeu todo o dinheiro,
1: agora
3: queria saber se ela tem mais do que os 37
0: milhões. Pega, tu tem 37 milhões na conta e com 70 ela vai fumar, você ainda queria investir.
1: Esses dias eu tomei um cambalacho de R$1.200.
4: Compra na internet.
1: E passei mal dois dias. Não importa o que foi, mas tomei um pênalti
4: R$1.200. Dinheiro não aceita desaforo, cara.
1: Foda.
4: Não dá.
1: Foda.
3: É muito triste.
0: Que frase
1: essa é uma frase
0: de paz.
4: É real.
0: Bonita frase.
1: Isso sim é uma frase de quem tem dinheiro.
4: Cara. Não é de quem valoriza qualquer dinheiro por ano. Não é só sobre finanças.
0: E o que vem fácil?
4: Vai fácil. Ah, mas hoje o golpe é tão bem feito.
1: Easy go.
4: Que nem só a pessoa idosa tá tomando golpe.
3: Claro.
4: Todo mundo tem que ficar ligado.
1: Tem golpe de todos os tipos.
4: Tem
0: o Armilock.
1: Próximo destaque do Pretinho, 27 para as 2. Estudo aponta os países mais seguros para morar.
4: O Global Peace Index, um levantamento do Institute for Economics.
1: Qual? Só um pouquinho, vamos de novo. É o... Como é o nome do...
3: Global. Não importa, porque a gente não
1: global,
3: sabe qual.
1: Global.
4: Pace Index.
1: Pace é P-E-A-C-E?
0: Pace é corrida,
4: né? O teu Pace.
1: Pace
0: da corrida.
1: Pace.
4: P-A-C-E?
1: Deixa eu ver.
4: P-A-C-E.
1: Pace de paz,
4: né? É Global Pace Index. Global Pace Index.
1: Isso,
4: foi um levantamento deles e eles divulgaram a lista dos países mais pacíficos de 2026.
1: Ah, mais pacíficos é diferente de mais seguros.
4: Mais seguros também, porém, entra na mesma
5: entra na mesma onda. Tá. No topo do ranking está a Islândia, pela 17ª vez seguida.
0: Acontece nada lá.
2: É que é muito gelado pro cara sair e fazer.
4: Tava esperando tua...
2: Fazer uma confusão, enredar, né, Ivan?
0: O cara tirar a mão dos bolsos nesse frio, como é que dá um soco num? Tu rouba alguém? Tu não tira as mãos do bolso no frio.
2: Esse frio, até roubar o gelo.
5: Depois aparecem Nova Zelândia, Suíça, Irlanda e Áustria.
0: Morei lá, eu.
2: Morou na Áustria?
0: Morei na Suíça.
5: E é seguro mesmo?
0: Seguríssimo.
4: Ele não saiu de casa, era na pandemia. Aí tava
0: não, saí sim.
5: E aí, completando o ranking, vem Finlândia, Portugal, Japão, Dinamarca e Canadá.
0: Portugal é seguro, né, cara?
5: E aí também...
1: Terceiro, Portugal.
4: Aí, cara.
5: E os Estados Unidos aparecem no 134º lugar.
1: Ô, louco.
5: E o Brasil, 163º lugar de país mais seguro.
2: É. O mais pacífico é a Islândia, então.
1: Quantos países são?
5: Foi avaliado 163 países.
1: E o Brasil aparece em?
0: 162.
5: Centésimo, sexagésimo.
0: Fala o número, ninguém sabe.
5: 163. Não.
3: É o último?
1: Não.
3: É 162?
5: Não. Peraí.
0: Calma.
1: Não queremos pânico. Calma.
0: Houve um equívoco.
1: Foram 163 países ranqueados. É isso. E o Brasil está em qual? 160 aí?
0: 4. Nós estamos todos nem entrando na lista.
1: Estamos fora do ranking.
0: Não tem como isso.
5: Peraí, que eu acho que eu cometi um erro, Alexandre.
0: Tu anda sem camisa e te rouba a tetinha.
1: Errei, erramos. Vamos de novo.
5: Peraí.
2: Verdade, roubar tetinha pra mim seria bom, cara.
0: O que queria eu? Tô andando sem camisa, que eu roubo mamilo.
2: Roubou a teta.
0: Roubou a teta, bom, ladrão de teta.
1: Nós estamos aguardando a correção da informação da nossa produção.
4: Mas o negócio é não ficar nervoso.
1: Sobre os países mais seguros pra se morar.
0: Davi,
1: se vocês pudessem fazer silêncio, eu agradeceria. Porque vocês ficam falando cada vez, cada um fica falando uma cara. Cala a boca.
2: Silêncio,
1: a boca.
4: Porã mereceria.
1: Porra.
4: Porã, faz favor, Porã.
2: O pessoal vai achar
4: tu que já é um cara maduro.
1: Não, o pessoal não vai achar nada, Porã.
4: Tu é um cara maduro, Porã.
1: Fica quietinho.
4: Tu via pássaros e agora tu vê o quê?
1: Isso também fica.
0: Cavalos marinhos.
2: Cavalo.
1: Como é que nós estamos aí, Natan?
4: Ele tá tremendo.
5: O Brasil ficou...
2: Natan nunca se sentiu tão pressionado.
4: Fala o número, 174, 231.
1: Ele tá procurando.
5: Cara, o Brasil ficou em 163.
0: Então é isso.
1: É o 164, o Brasil é o 163, é isso?
4: Ele é o penúltimo, então, né?
0: É de todos os países do mundo.
2: Quem é o último,
5: Brasil? Tá errado isso.
2: Tá confuso, hein?
0: Não, calma, cara, até a 6.
4: Mas a gente tem que focar nos mais seguros, que é o que ele trouxe.
3: Eu ia dizer, o importante são os mais seguros, que também
4: a gente sabe.
1: É importante a gente saber o país que a gente vive, em que lugar ele está.
4: Mas tu te sente seguro no teu país?
3: Claro que não.
1: Absolutamente não.
0: Então, mas me surpreendeu, os Estados Unidos tá tão longe.
2: Cara, mas os Estados Unidos, guerra, um país em guerra, né?
3: A pessoa entra com uma metralhadora no colégio e mata todo mundo.
2: País em guerra, todo mundo não pode comprar arma.
1: É, exatamente.
0: Bom, aí vocês têm um ponto que eu não tinha pensado.
2: E tem uma outra coisa, Alexandre, que eu não cheguei a comentar contigo, tu que é um cara que já
4: morou
2: no estado americano.
3: 124, Brasil, até
4: agora. Peraí que esse foi o Gomes agora.
1: Tá 124. Ótimo. Obrigado, Natan. Brasil, desculpa. Então, está em 124º lugar. Porã está com a palavra, Porã.
2: O aumento dos homeless, do pessoal de rua nos Estados Unidos, eu achei impressionante, cara. De 2018 pra cá, fui em 2018 pra Austin e fui novamente em 2026. E é impressionante.
4: Mas mais nos grandes centros, né,
2: rua.
4: Mais nos grandes centros.
2: Cara, sim. Uma cidade como
4: Los Angeles é uma cidade que, pô, em downtown ali é terrível. O Havaí recebe muito morador de rua por uma questão do tempo, cara. É muito quente, as pessoas conseguem dormir mais fácil na rua.
1: Sim.
4: Muito homeless lá, cara. Sim. Em parques e tal. Mas tem uma criminalidade também, já pegando.
1: Tem sim, claro.
0: Sim, claro.
2: E essa questão da armamentista também é muito pesada, né? Na sociedade norte-americana.
1: Muito bom. Próximo destaque: estudo. Isso já foi. Pesquisa, né? Essa aqui a gente deixa pra depois. Deixa pra depois. Isso aqui agora a gente dá uma rodada na mesa aqui pra ver o que a nossa audiência nos conta, nos pede, nos diz. Vamos ver, Rodaica. Bota pra nós aí, então. pretinhobasico@atlantida.com.br.
3: Tô numa situação que só a Rodaica pode me ajudar.
1: Olha aí, viu?
6: Isso é bom.
3: Tenho 29 anos, sou casado e tenho uma filha.
4: Parabéns.
3: Há uns 5 meses atrás, eu tive que ir numa reunião na escola dela. e acabei trocando o WhatsApp com a professora.
0: Olha só!
1: É um homem que está falando, então?
3: É um homem casado de 29 anos com a filha de 5, precisou ir...
1: Tá.
3: Na escola, numa reunião.
1: Ok. Ah. E trocou o WhatsApp com a professora.
3: Com a professora.
0: Tá.
3: Primeiramente, essa troca de WhatsApp era pra tratar de assuntos da minha filha.
1: Tá.
3: Mas aí depois, mandei um oi numa sexta-feira.
0: Vai não.
3: E começamos a conversar sempre. Ia no banheiro pra ninguém ver. As conversas evoluíram. Até chegar o ponto da gente combinar de sair e ir num motel.
2: Num motelzinho.
4: Professora?
3: A gente acabou não indo, porém, eu tô com a consciência pesada. Queria acabar com essa situação, mas tenho medo dela expor as conversas à minha esposa.
0: Tem que falar em temporário.
3: Conversas, aliás, bem picantes.
2: Olha aí.
3: Adoro todos e sou o público do Fetter.
1: Obrigado, querido. Eu não sei o que quer dizer com isso.
4: Não, ele é só teu fã.
1: Não sei.
4: Calma, não te apavora.
3: Se puderem me dar uma luz.
1: Maldade aí, hein?
3: Se puderem me dar uma luz, eu agradeço, porque não quero perder o meu casamento.
2: Olha aí, Rodaica.
3: Tivesse pensado antes, né, amiga? Aliás, amigo.
1: Amigo.
3: Tivesse pensado antes que você era um homem casado, quando na sexta-feira, do nada, mandou um ats pra professora.
4: Um pai dedicado, né?
3: Que tava ali pra tratar assuntos da filha. É gravíssima.
1: Certamente ele tinha tomado um vinhozinho, tava mais aéreozinho.
4: E a esposa, Alexandre?
3: Tu acha que justifica,
1: não,
3: Alexandre?
1: Não, tô justificando. Não,
3: mas ela em casa tá dizer, cheio, né, de garrafa de vinho. Não. E aí, justifica?
4: Isso não é sobre vinhos, Fetter.
1: Não tô justificando, tô só trazendo informações, sexta-feira.
0: Só faz sozinha, a mulher foi deitar, o cara tá ali vendo o quê? O Globo Repórter. Olha pra dar uma coisa, o
4: Boni. Ele podia mandar uma mensagem.
3: Eu acho lamentável que vocês percam tempo do programa buscando uma justificativa
1: para o
0: injustificável. Ele é um safado.
4: É uma vergonha.
0: Ele é um errado, ele é safado.
3: No mínimo, admitam que ele fez algo
1: errado.
3: A professora não deve fidelidade à esposa dele.
0: Mas ela,
3: quem casou com a esposa dele foi ele, não a professora.
0: Veio foto no e-mail, olha.
4: Não, e usou a filha pra pegar alguém, isso é um absurdo.
1: Não, usou a filha.
4: Claro, né? Começou a conversa
3: da aula. Olha, eu só tenho a dizer pra esse ouvinte que agora ele tá com medo das consequências, e o que eu tenho a dizer é que, na verdade, ele merece as consequências, né?
0: Eu acho que
4: eu tenho uma
3: porque, sinceramente, não precisava esta palhaçada que tu fez.
4: Não, ele não botou o nome, né?
3: Eu não sei nem se é a primeira vez que tu faz isso, porque tá me parecendo uma coisa bem normalizada.
4: Talvez ele faça com outras.
1: Tá parecendo que
4: só
1: ele
4: que a professora pode contar.
3: Ele tá preocupado agora porque foi a professora da filha, é
0: tem
3: isso?
0: Tem que trair com o pessoal mudo.
4: Eu posso mandar um recado?
3: Manda um recado, Rafael. Vamos ver o que tu vai dizer.
4: Pro ouvinte.
1: Ah, pra este cara.
3: O que tu teria a dizer pra ele?
1: O que tu quer dizer pra ele?
2: Fala, Rafinha.
4: Só vai ter a tua casa bagunçada se tu der as chaves. Isso não é sobre as casas, Rodaí.
3: Mas é sobre as chaves.
1: Tudo bem.
2: Ai, ai, depende.
0: Mas eu acho assim, ó, uma opinião de uma pessoa vivida nas ruas. Assim.
3: Vamos lá.
0: Eu acredito.
1: Vivida nas ruas.
3: Que deve ser uma loucura, né?
0: Não, é uma loucura.
3: Eu não sei como é que faz, né?
0: Olha pra mim, não desejo a ninguém, meu amigo. Não desejo a ninguém morar nas ruas.
3: Eu não desejo.
4: Não, mas já te deram muita opção, tu é vadio, tu gosta de ficar na rua. Já tentaram te botar em casa, tu saiu fora, tu vendeu
3: no
4: um apartamento. Tu não gosta de tomar banho, tu bebe, tu usa coisa, tu escolheu essa vida.
0: Só viciado em ursinho.
4: Exato, tu é viciado em máquina de ursinho, aí não dá.
3: É, não dá.
0: Eu tenho esse problema, eu tentei nos ursinhos anônimos, mas não me recebi.
2: Eu te aceitaram.
0: Eu fui nos ursinhos anônimos e era uma pegação. Eu entendi errado, porra.
1: Desculpa,
0: eu gostaria que tu falasse, tá muito bem. Eu só ia dizer que eu acho que o cara tem que pegar a professora. Mesmo.
3: Meu Deus!
4: Que isso?
3: Meu Deus!
1: Se essa é a tua opinião, eu posso não concordar com ela, mas eu defendo o direito de tê-la.
4: Mas ela
1: é
4: esposa, né?
0: Que ele tem que pegar ela pelo simples fato do quê? Que se ela vai contar, então pelo menos faz essa merda. Ele já tá engatado. Tu já tá
1: errado. Tu tem um ponto.
0: Ela já vai contar que ele deu em cima dela. Então vai lá, serviço sem nota, protege o garoto e vai embora.
4: Aí tu vai sozinho.
0: Eu vou sozinho.
1: Tá ótimo. Essa é a opinião de Ivan, aqui no programa, Ivan, que está escondido atrás do personagem. Léo Oliveira, escondido atrás do personagem.
4: Tomou,
1: Ivan.
4: Viu?
1: Esta é a opinião dele.
0: Não, a minha opinião. A minha opinião. Ela não compete quando o personagem.
4: Ah, isso aí é de uma traição.
1: Ela não compete.
5: Qual que é do Léo Oliveira?
1: Como não compete?
0: Não compete, cara. A opinião do Ivan é do Ivan. A minha é totalmente contrário. Tu não tem que dar oi. Se tu é homem casado, tu não tem que dar oi pra estranho, cara.
1: Certo. Agora tu veio.
3: É o personagem. Não era estranha.
0: Não, tudo bem, mas aí tu dá. Começa no papinho porque
4: é melhor tu deixar o Feder ler.
0: É isso aí.
1: Muito bem, passamos 16 minutos pras duas. Quadro novo do Rafinha.
4: Ah, não é, são...
1: Manda aqui o Christian Matos, avisem ao Rafinha que o quadro não é sobre isso, é uma merda colossal. E isso não é sobre alimentação.
4: Meu Deus. Isso não é Christian sobre a vida
1: Matos
4: dele, né?
1: Mandou aqui pra nós. 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
1: 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Serasa, Banco Central, essas SPC do SIC, essas coisas aí. 14 minutos pras 14h. Bota um aí pra nós então, Rafinha.
4: O mestre.
1: Não, peraí, desculpa o Porã. Porã, bota tu, Porãzinho. Tá,
2: até claro, tem um aqui pro Rafinha, perdão, eu contar minha piada.
1: Isso, manda aí.
2: O Paulão da Zona Sul manda um recado pro Rafinha aqui.
4: Ah, o Paulão?
2: É o Paulão da Zona Sul. Ele diz assim: Rafinha, na tua geladeira tá faltando iogurte, água com gás e frio. Isso não é sobre lista de compras.
4: Tá bem? Obrigado, Paulão.
2: Olha aqui, o Imaruí mandou uma piada que eu nunca contei no programa, Fetra, nesses quase 20 anos.
1: Que bom,
3: então. Imaruí?
2: Imaruí. Imaruí Floripa.
3: Já tenho meu jeitinho de chamar.
2: O turco pegou dinheiro emprestado do judeu. Gabava-se de nunca ter pago qualquer dívida sequer. O judeu, por sua vez, nunca havia perdido nenhum centavo em qualquer transação. O tempo foi passando e o turco sempre enrolando, se escondendo do judeu. Certo dia, eles se cruzam no bar do português e começam a discutir. O turco, encurralado, não sabia ou não tinha outra saída, pega o revólver, encosta na cabeça e diz pro judeu: posso ir ao inferno, mas não pago a dívida. Nisso, o judeu não quis deixar por menos, pega o revólver do chão, encosta na cabeça e diz: eu vou receber esse dívida, nem que seja na inferna. Puxa o gatilho, cai morto ao lado do turco. O português, que observava tudo, pega o revólver do chão, encosta na cabeça e diz: ai, Jesus, eu não perco essa briga por nada.
1: Essa piada é muito boa, Porã.
4: É boa, Porã, foi muito
2: aqui,
4: boa.
2: Mandou um mestre. Um privilégio pros moradores de Floripa.
1: Eu gosto.
0: Que grande ser humano, Maranhão.
4: Os catarinenses adoram o Wesley.
1: Tem uma piada aí, Rodaica, pra contar, não?
3: Não, piada não, é muito difícil.
1: Muito difícil
3: piada
1: cair pra ti,
3: eu não sou uma pessoa que conta piada.
1: Não é verdade. Então o que tu tem aí?
3: Se você escrito alguma coisa, eu conto, né?
1: Não, é verdade.
3: Assim, não é que eu seja uma piadista.
1: Não.
3: Mas eu posso ler o e-mail do ouvinte Márcio.
1: Claro,
3: que nos escreve aqui dizendo: todos vocês são ótimos, levam alegria e riso onde legal, menos esperam.
4: Pessoas,
3: né? Quando eu vou levar minha filha para o serviço no carro às 1h, a gente dá muita risada com vocês. Agora um pedido. Rodaica, dá uma segurada no Fetter. Como bem você disse, nem em casa ele manda. Rodaica, adoro os teus comentários em cima das respostas dos guris da bancada. Fetter, você é demais e o líder que mantém a bancada a mil. Mas na hora boa, você corta o flow da rapaziada. Pega leve com o mestre.
5: Mestre, por favor. O Alexandre não gosta.
3: Ele só quer um abraço seu.
1: Eu adoro o mestre.
5: Mestre, Alexandre, mestre, tu é o mestre.
3: Mestre, não irrita o tiozão Féter.
1: É isso aí, ah,
3: deixa
1: ajuda.
3: Ele falar,
1: me
3: a gente já aí, sabe que ele não gosta de ser interrompido, mestre.
5: Ultimamente, o mestre.
3: Palhaço maionese, você é muito engraçado.
0: Muito obrigado.
3: Eu curto muito as suas falas e queria muito que tu dissesse que no dia 9 vai estar em Dom Pedrito, que é a minha cidade natal.
0: Aí é ruim pra mim que eu vou estar em Jaguarão dia 9.
3: Então dia 10?
0: Dia 10 em Dom Pedrito.
3: Aí, ó.
0: Lá na Caixa d'Água o meu show.
3: Um grande abraço a todos e continuem assim. Espero um dia conhecer vocês pessoalmente. E eu sei que é um pouco impossível, mas quem sabe um dia isso acontece.
1: O quê?
0: Onde é que ele mora?
3: Conhecer a gente pessoalmente.
0: Sim. Mas é só
3: mas é uma loucura, né?
0: É só ele entrar em showdopretinho.com, ver onde tem os shows e lá vai encontrar a gente.
3: Isso. Eu não sei se ele ainda mora em Dom Pedrito, que é a cidade natal dele, mas de qualquer forma, Márcio, é muito obrigada pelo carinho.
5: Podia fazer um show em Dom Pedrito, né?
0: Não podemos, não podemos.
1: Posso contar aí uma piada, então?
0: Eu já fiz, né?
3: Eu acho que tu deve contar.
1: Não, show do intervalo. Já voltamos com o Pretinho Básico. Obrigado pela sua audiência.
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6: 21 graus.
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0: 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Estamos de volta com Pretinho Básico.
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7: Tô brincando. Tamo de volta com o Pretinho Básico. 4 minutos pras 2 da tarde. Posso contar aquela piada, Ivan?
8: O mestre veio.
7: Não posso. Vai tu, mestre, então.
9: Não. Agora tu tava engatilhado.
7: Mas ela é longa.
9: Agora é o desafio.
7: A minha é longa.
9: É o desafio.
7: A minha é muito ruim.
10: Batalha de piadas. Aí não faz o negócio.
7: Vai na tua.
9: Vai de novo, 3.
7: Só um pouquinho, Roda, tu já manda em mim em casa. Tem que mandar em mim aqui também, na frente
10: Sim,
7: das pessoas.
10: Sim, eu acho que era o certo.
9: Eu acho que o Roda tinha que
7: vai na piada. Antes que eu não consiga te dizer isso.
11: O mestre veio morar no Brasil. E sua esposa
7: teve
11: um filhinho.
7: Os piores países pra se morar no mundo.
11: Mas ele quis ter um filhinho aqui no país do samba.
7: Certo.
11: Assim, ele quis colocar um nome brasileiro no seu filho, foi pedir ajuda ao vizinho. Aí o mestre vai lá. Dá licença, gavanhoto, vizinho, gostaria de uma indicação pra botar nome em filho de mestre. Aí o vizinho, que tal o mestre o nome de Enzo? Mestre não gosta desse nome. Então o Francisco, mestre.
12: Também não adorei esse nome.
11: Eu sugiro então Pedro.
12: Isso sim.
11: Gostou do Pedro, mestre?
12: Não, seu idiota, sugilo. O nome vai ser sugilo.
11: As crianças adoram o mestre. Quem sugiro. Vos manda essa sugiro. Piada é o Estevão sugiro. Oscar Stroch. Manda um abraço pra minha filha Esther, de 10 aninhos, que seguidamente escuta o programa comigo e às vezes pede pra eu explicar algumas piadas inexplicáveis para menores.
7: Ah, pois é. É o que eu falo aqui, né? E aí nós temos ainda no programa das 6 da tarde, o programa que antecede o Pretinho das 6 da tarde, que é feito aqui para o Rio Grande do Sul. Santa Catarina tem o Desprogramados com o Porã e com o Pi. Nesse programa, o Rafinha atende só a criança. Mas é uma criança atrás da outra.
10: Eu programa ouvi da esses família, dias, eu tava no carro, eu ouvia
7: criança. É maravilhoso, né? Ouvir uma voz de criança no rádio.
11: Não, e elas têm uma percepção muito melhor que os homens quando
9: e
11: nos
9: uma
11: ligam,
9: educação,
11: né?
9: A educação. Oi,
11: elas entendem a pauta, elas participam da pauta, elas mandam um beijo e são educadíssimas.
9: E o volume do rádio sempre tá baixinho.
11: É.
9: Nunca é o magrão.
7: Impressionante.
9: Ei, Rafinha, peraí, quem não? Eu te amo, Rafinha.
11: É isso aí.
10: O melhor da criança é a sinceridade, né?
11: São espontâneos demais também.
10: Porque o dia que eu ouvi, por exemplo, tipo assim, é aquele tipo de situação que tu coloca uma pergunta ali na roda e às vezes não te dá conta que aquilo ali vai gerar pra ti uma resposta que precisa de mais 3 minutos de explicação.
11: E aí é pro personagem, né, Rodaí?
10: Daí o personagem,
11: aí o mestre
10: graças a Deus, resolve tudo.
9: Eu adoro que o mestre fala, hoje é dia de comer doce. Ela fala, eu sou diabética, mestre.
12: Aí o mestre é um idiota.
9: Aí dá um silêncio, eu tô brincando.
7: Tá, olha só, vai dar 2 da tarde, vamos fazer a escolha para o craque do episódio, Porazinho, tu que tá quietinho aí, pode votar, Porã.
13: Eu vou votar na Rodaica.
7: Rodaica.
10: Obrigada, Porã.
13: Vou votar na Rodaica, ainda mais com aquela explicação sobre o monitor, sobre o pré, sobre o pós, sobre a live, enfim.
7: É, não, ali ela mostrou, né? Mostrou todo o conhecimento, né?
13: Técnico do negócio.
7: Verdade. Diz que tem canais de TV aqui em Porto Alegre se debatendo, querendo contratar a Rodaica, mas ela não vai, né? Fiel aqui ao Pretinho
13: Domingo
7: Básico.
13: Domingo ela não vai.
9: Vai,
13: não vai.
7: O Rafinha vai votar em quem? foi um arroto ou um suspiro?
11: Não, não,
7: um
11: suspiro ah, jamais suspiro. Ele arrotar no programa.
10: Não, eu posso acreditar não, que o Rafinha arrotaria.
9: Não, não, esse é o Lelê.
11: Quem arrota é o Lelê, o Léo.
9: Não, eu não, eu não.
11: Eu vou votar, eu vou votar. Hoje tá difícil, eu e a Rodaica jogamos muito bem, mas eu vou votar na Rodaica.
7: Rodaica, leva o teu voto, Rafinha. Tu acha porque... que tu jogou muito bem, então?
11: Eu acho que eu e a Rodaica jogamos
7: bem. Tu e a Rodaica,
11: não,
7: claro.
11: Disse que não eu. Pode
7: votar a tua humildade, mesmo. Ela é comovente.
11: Jamais votaria em mim.
7: Comovente.
13: Já votou.
9: Já votou duas vezes.
7: Natanzinho quer votar em quem?
11: Eu vou votar na Rodaica.
7: Rodaica também?
11: Pelo primeiro e-mail lido por ela e as opiniões que
7: certo.
11: Ela
7: falou. Certo.
11: Não tem como votar no Ivan.
7: Ivan, vai votar em quem, Ivan?
9: A primeira coisa é assim, essa campanha negativa feita pelo não, meu
11: é
9: colega.
11: Que, né, o cara
7: é que assim, primeiro, eu perguntei pra ele em quem ele vai votar. Deixa ele falar na voz, na vez dele. Na vez dele, só na vez dele.
11: Isso tenta é sobre voto mesmo.
7: Não, isso né? É sobre ser chato pra caralho mesmo.
11: É,
7: na real.
11: Mas não quiser, é sobre
9: mas
11: voto.
9: Mas se eu quiser dar uma parte do meu tempo a ele. Se eu quiser... eu vou votar em você. Eu voto em você que concordou comigo.
7: Em que?
11: Em relação ao quê?
7: Em que eu concordei contigo?
11: Não, tá te jogando nada.
7: Tu só falou uma coisa no programa e falou merda. O que que tem? Eu não concordei contigo sobre o que tu falou.
9: Tu falou comigo, tu falou assim, tu tem certo ponto, tem razão. Se a mulher já vai
11: falou
9: contar.
11: Tu tens um ponto.
7: Não, isso. Não. Obrigado, Rafael.
11: É verdade, eu tô focando no programa.
7: Tu tens um ponto.
9: Mas essa, é se tu já vai te rabar. A mijada
7: não concordo
9: da...
7: com
9: olha
7: isso.
9: Pra mim, olha pra mim. A mijada da meia-noite é igual a das 5 da manhã.
11: Não, ele segue. Pega a boia.
7: Eu não vou contigo nessa.
10: Mas aí tu tá defendendo que a intenção é tão grave quanto a realização.
9: Flertar é trair.
10: Não, eu concordo
9: as
10: contigo.
9: As palminhas, o foguinho, a berinjela, o nudezinho.
10: Aí só por causa disso ele vai às vias de fato.
9: Mas se a pessoa tipo, vai contar, tu já tá...
10: É, ele não sabe, ele acha que
7: pode vamos reabrir o assunto. Eu não concordo contigo e tu votou em mim.
9: Isso concorda comigo, eu te entendi.
7: Não, eu não concordo contigo, então pode votar em outro.
9: Mas no teu olhar eu vi que tu concorda.
7: Não, tu não olhou, tu não viu, porque eu não concordo contigo.
9: Então, tem que ir no oculista, desculpa. Mas assim, então eu vou votar no Porani que concorda
7: tem
9: comigo.
7: Tem horas que chega.
13: Opa, obrigado.
7: A argumentação, ela se esgota. A argumentação se esgota, acabou, porque nós vamos ficar bravo. Batendo boca até que, em que momento que ou eu ou tu vamos dar uma bomba no outro.
9: Cara, eu quero ouvir o programa das minas da Catarina agora e depois o ATLGG que eu adoro ouvir almoçando.
7: Então tá certo pra ti que eu não concordo contigo.
9: Bom, vamos deixar assim, nem eu nem tu.
7: Então tá.
9: Então só
7: obrigado.
9: Por
7: acordo Rodaica,
9: então.
7: Vais votar em quem?
13: Eu concordo, contigo.
10: Pelo nível...
7: baixíssimo.
10: Alto. De paciência que tu tá demonstrando.
7: Uh-huh.
10: Que nem sempre, inclusive, me atinge esse nível tão alto. Né?
7: Certo.
10: Então eu vou te presentear com o meu voto.
7: Pô, muito
10: pelo
7: obrigado.
10: Pelo menos aqui no programa, tu pelo tá demonstrando um nível de paciência que lá em casa eu não tô acostumada a ver.
7: Sério?
10: Sério.
9: Eu vou te dar umas dicas, então.
10: Então mas tá.
7: Eu sou
10: depois
7: eu paciente.
10: Tenho que me reunir com o Léo e ver de que forma que eu trago esse ponto. Entendeu? Pra gente conseguir debater por tanto tempo nesse nível de paciência.
7: Agora
10: parabéns.
7: Bom, não, a Rodaica mas eu tô já
10: tô
7: é eleita.
10: Fazendo voto. Tô te dando voto.
7: Não, obrigado, então. Obrigado. A Rodaica já é eleita craque do.
9: Você não votou?
11: Eu votei sim, não.
7: Ele votou nela, inclusive. Votou nela, inclusive.
11: Eu votei nela.
7: Votou.
11: Porã. O Porã votou nela.
7: Porã.
9: Só eu votei.
10: Verdade. Tu não votou, na verdade.
7: Eu não votei ainda.
10: Ah, é verdade.
7: Eu vou votar em ti também.
10: Tá, muito obrigada, Alexandre.
7: Está recebendo o meu voto. Confirmando, então, o craque do episódio é tu, Rodaica.
11: Esse que o voto okay. Feto não foi sobre votos, Rodaica.
10: Não foi sobre votos.
11: Foi sobre
10: voto.
11: Ter calma
13: não, foi
11: em
13: sobre
11: casa.
13: Paz no lar.
10: Exatamente. Sobre mandar um recado.
7: Não, é verdade. Eu tenho muita paciência em casa.
10: Tu tem muita, mas aqui achei que tu tem. Vamos além
13: mais
10: do
13: mais ainda?
7: É que assim, ó, eu vou te explicar uma coisa.
13: Tá num dia bom.
7: Eu vou te explicar uma coisa.
10: Tá num dia bom.
7: E a gente já falou sobre isso, inclusive, numa conversa nossa. Tu tem com quão mais intimidade, quanto mais intimidade tu tem com a pessoa,
10: mais atacado
7: tu mais fica. Livre tu te sente pra ser exatamente quem tu é.
10: É verdade.
7: Então, aqui exatamente. Eu não tenho toda a intimidade com esses caras que eu tenho contigo, que eu tenho em casa com a nossa família.
13: É verdade, né? Então, tem um pouco mais intimidade com a tua esposa.
7: Quanto
13: do que com a
7: menos
13: da
7: intimidade
13: mesa.
7: Eu tenho com as pessoas, menos eu me sinto à vontade em desconfortar e confortável para desconfortá-las com a minha, com o meu ser real, entendeu?
10: Entendi.
7: Porque nosso querido Muriel das Aranhas já disse, basta tu ser tu mesmo por 30 segundos pra acabar o teu casamento.
13: Exatamente. Muito sábia a frase.
10: Não, a gente resiste bem,
13: uma
10: então,
13: frase,
10: né?
13: Muito pois sábia. Então, é isso.
7: A gente vamos voltar bem. Logo mais às 6 da tarde. É isso aí, Porezinho. Porezinho, volta com a gente hoje, Porezinho.
13: É claro que não.
7: Hoje não. Não. Tá não, bem, Porezinho. Boa tarde, até mais, tchau.
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12: Salve, salve, muito boa tarde. Estamos chegando na área com a edição do Multimúsica neste 13 de agosto de 2026. Depois da primeira edição do Pretinho Básico, de volta aqui na Mega, 6 da tarde. Vamos juntos nesta quinta-feira de tempo nublado. Temperatura média aqui na região de 20 graus. Figo Leomar, Brasilina Companhia. 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Participa comigo também. O nosso WhatsApp 996640955. Vamos juntos. Te abre com o cantor irlandês Hoosier, do Switch. 12:11, ótima tarde.

0: Stylist.
1: Mega com Harry Styles, Let Night Talking, aqui no Multimúsica.
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1: Agora marcando 20 graus. 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
1: Informação do trânsito agora do momento aqui na região flui normal. Falamos também da movimentação no espaço aéreo. Forte neblina registrada na manhã de hoje dificultou as operações do pouso no aeroporto Lauro Kurtz em Passo Fundo. A baixa visibilidade fez com que algumas aeronaves permanecessem sobrevoando a região enquanto aguardavam condições adequadas para realizar o pouso, né? A situação também gerou movimentação no espaço aéreo de Tapejara e outros municípios da grande região. Duas aeronaves, após diversas tentativas de pouso, seguiram aí para Porto Alegre, né? A movimentação está diretamente relacionada à neblina e às condições meteorológicas registradas nesta manhã. Informação do trânsito.

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0: O rock and roll da fama pode ter uma abertura de peso reservada para o Oasis. De acordo com o tabloide britânico The Sun, Paul McCartney está sendo aí sondado para assinar o discurso que apresentará a banda de Manchester no momento que ela for oficialmente admitida ao Salão da Fama, né? Na cerimônia marcada para novembro em Los Angeles. A escolha teria um simbolismo difícil de ignorar. Desde os primeiros discos, os irmãos Gallagher nunca esconderam a devoção por Beatles, né? E ter justamente o Sir Paul McCartney conduzindo a homenagem soaria aí como uma espécie de bênção da geração que o Oasis passou a vida citando aí como referência máxima.
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3: 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E a hora?
0: Agora 25 para as 3.
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0: 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Tempo nublado, 20 graus. Lívia Jean.

0: E ela voltou com todo o gás, a rainha do pop Madonna, Dance to Rio, Lagoon, Seu e Só, Sou Easy, da Olivia Jean. Depois do intervalo, a gente tá de volta aí com clássica pra gente recordar juntos. Segura aí.
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0: Agora marcando 20 graus.
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0: Curti ele, Michael Jackson, do álbum Off the Wall. Rock with You. 10 para as 3.

0: Mega, escute o Lado Bom da Vida, fechando a primeira hora do Multimúsica na sua tarde de quinta-feira, com Ted Swims, The Door, Taylor Swift, Michael Jackson na clássica Rockin' Few. Vamos juntos até as 5 por aqui.
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0: E a epidemia de ebola, que avança ritmo sem precedentes, chegou a uma sexta província da República Democrática do Congo. No norte do país, informou nesta quinta-feira o diretor da Agência de Saúde da União Africana, Jean Kesseya. A RDC declarou em 15 de maio, com várias semanas de atraso, sua 17ª epidemia de ebola, já considerada a maior da sua história e a caminho de se tornar também a mais letal. Até agora, 5 províncias congolesas haviam sido afetadas. O Turi, que faz fronteira com Uganda e Sudão do Sul, Kivu no norte, Kivu do Sul, Alto Ueli e Chopo. Agora a lista inclui a província de Baixo Ueli, no norte do país, da fronteira com a República Centro-Africana. Uma pessoa morreu de ebola em Baixo Ueli após viajar de Alto Ueli, no nordeste, afirmou Kesseya durante uma conversa online com jornalistas nesta quinta-feira. O episódio histórico do El Niño 2026-2027 está muito perto de atingir intensidade recorde jamais observada em décadas de registros modernos, à medida que o fenômeno segue em intensificação acelerada no Oceano Pacífico Equatorial, alerta Metsul Meteorologia. De acordo com o mais recente informe semanal da Administração Nacional de Oceanos e Atmosfera, Agência de Tempo e Clima do Governo dos Estados Unidos, anomalia pelo índice tradicional na chamada região Niño 3.4 no Pacífico Equatorial Centro-Leste está em mais 2,6 graus. Um El Niño muito forte ou super El Niño, né? Este é o maior valor semanal observado pelo índice ONI desde o começo do evento El Niño, o mais alto numa semana nesta parte do Pacífico desde novembro de 201, né? O super El Niño de 2015 a 2016. A agência passou a utilizar este ano um novo recorde, o índice, melhor, né, para monitorar o Pacífico, chamado de Relativo Ohone, Relative Oceanic Niño Index. Portanto, o Niño não para de ganhar força e se aproxima de recorde histórico.
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0: Agora 3:03.
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0: 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Tempo nublado, 20 graus.

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4: Agora 20 graus.
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0: nossa sonzeira lindona do Callan Scott aqui na Mega. Deixando mais uma sequência de Cure com Friday and Love, Rapa Anjos. 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
0: 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Quinta-feira fecha a semana de ida das oitavas de final dos torneios sul-americanos com 5 clubes brasileiros em campo. Mirassol e Corinthians jogam pela Libertadores, enquanto Vasco, Santos e Botafogo disputam a Copa Sul-Americana. A programação também reserva futebol europeu, campeonato saudita, clássico pelo paulista feminino. A Libertadores, primeiro brasileiro a entrar em campo será o Mirassol. A equipe recebe a LDU às 19 horas no Maião. Jogo de ida das oitavas de final. Mais tarde, 21h30, será a vez do Corinthians visitar o Rosário Central, na Argentina.
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0: 4:28.
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0: A fim de curtir o som, manda aqui no WhatsApp Mega 996640955. Segue lá no Instagram, arroba Rádio Mega FM RS, _ oficial. Tempo nublado no momento, 19 graus agora. 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Baladinha da Sabrina Carpenter.

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2: Agora marcando 19 graus.
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0: fechando mais uma hora na sua tarde de quinta aqui da Mega com Elton John, Dua Lipa. Teve também a Pink, Seu Jorge.
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2: Agora 4:01.
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2: 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Curte na sequência o

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2: Ficou nublado, agora marcando 19 graus.
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0: Titãs com Homem Primata aqui na Mega, Bruno Mars, I Just Might Jump, Van Halen na clássica. 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
0: Destaques desta tarde de quinta-feira: Lajeado apresenta plano para desocupar 179 imóveis em áreas de enchentes até dezembro de 2029. O El Niño não para de ganhar força e se aproxima de recorde histórico. A Câmara aprova regras para programas de fidelidade com milhas ou pontos. Prejuízo de 37 milhões de doses em Porto Alegre provoca ação contra esquema de falsos investimentos. Flávio Bolsonaro diz que filiação dele foi fraudada. Sistema tenta me parar, afirmou ele. Polícia prendeu 11 torcedores do Internacional por tentativa de homicídio contra gremista. Também o TSE suspende análise de ampliação do fundo eleitoral do PT e trava repasse a legendas. O TSE suspendeu análise de ampliação do fundo eleitoral do PT. Melhor, o TSE negou, né, hackeamento após Flávio aparecer filiado à omissão. Recuperação judicial no agro cresce 22%, soma aí 474 pedidos em 2026. O Senado aprovou empréstimo de 1,8 bilhão de dólares a estados e municípios. Operações de crédito são firmadas com bancos internacionais. Informações, destaques do Mega News.
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2: Agora 5:28.
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0: Megas melhores, essa é a Sonzeira do Depeche Mode, Angel in Silence, Camila Cabello, Dada Yankee, Ted Swims, Lose Control. Voltando agora 16 para 5.
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0: Agora 19 graus. 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
0: Dólar comercial opera em alta 0,23%, cotado agora R$5,19. Euro alta de 0,26%, valendo R$5,98. Bitcoin tem alta de 0,33%, valendo R$329.879. Bolsa Bovespa opera em queda, menos 0,3%. Plenário do Senado aprovou nesta quinta-feira 16 empréstimos externos que somam 1,87 bilhão de dólares para estados e municípios com a garantia da União. Como as unidades da federação não têm autonomia para firmar empréstimos externos, as operações de crédito passaram por análise do governo federal e, por sua vez, encaminhou mensagens ao Senado para que a casa autorize a tomada de créditos por estados e municípios. A intervenção e garantia da União é crucial para a viabilidade dessas operações. O município de São Paulo teve 3 empréstimos aprovados que somam 701 milhões de dólares, sendo todos firmados com o Banco Interamericano de Desenvolvimento, BID. Informações InfoMoney.
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0: 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Última sequência do Multimúsica. Na sua tarde. Daqui a pouquinho tem os destaques do playlist, tem sorteio, hein? Hoje à noite teremos as clássicas 8 às 11 das antigas pra recordar.

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5: Vamos nessa, galerinha. Tá rolando playlist edição desta quinta-feira aqui na programação Mega. Hoje é 13 de agosto de 2026. Vamos juntos comigo, Leomar Brasileiro, na área até as 6. 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Hoje, quinta-feira, teremos sorteio do delicioso hambúrguer da Taverna Burger Pub. Manda o nome completo pra gente, 996640955, tá valendo.
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5: Playlist Mega. Ed Swims pra começar, 5:05, tempo nublado, 19 graus.

0: playlist da Mega com Detonautas, Potinho de Veneno, Ariana Grande, Yes and Ted Swims, Mr. Know-How. Manda o nome completo, 6 horas tem sorteio do delicioso hambúrguer da Taverna Burger Pub, o Point da Hamburgueria, 996640955. Manda aí pra faturar.
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0: Agora marcando 18 graus.
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3: O Guns N' Roses transformou o palco do MetLife Stadium, Nova Jersey, em confessionário na noite de quarta-feira, no meio do show. Axl Rose parou para explicar por que cantava com metade do rosto dormente. Distúrbio na articulação temporomandibular, chamado DTM, né? O vocalista contou que passou por um procedimento odontológico apenas 2 dias antes para tratar a condição. O bom humor comparou o incômodo no ouvido a ter a perna longa, né, pulando dentro da cabeça enquanto apresentava os companheiros de banda. Entre eles, Slash, que recentemente falou em deixar os Estados Unidos, Duff McKagan e This Red. O Guns N' Roses, 5:18.

0: fechando mais uma sequência aqui no playlist Mega com Lola Young, Massi, The Weeknd, Ariana Grande, Paulinha Toller. Pergunta, Roy Hatch com Linger, clássica da Cranberries. Manda o nome completo, 6 horas tem sorteio do delicioso hambúrguer da Taverna Burger Pub, o Point da Hamburgueria, 996640955. Já volto com mais por aqui.
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2: Destaque aqui no sul para Nova Petrópolis, entre Gramado e Caxias do Sul. Ainda na região dos Hortênsias, fica a bela Nova Petrópolis. Cidade muito charmosa, construções em estilo alemão, belas praças e uma convidativa gastronomia. O destaque da cidade é o Parque Aldeia do Imigrante, parque ecológico e temático, que reconstitui aí uma vila típica alemã do século XIX. 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
2: Agora 26 para 6.
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2: E hoje, quinta-feira, dia de clássicas, TBT aqui na Mega. Programa das antigas, o melhor dos anos 80, 90, 2000. Comigo sempre, logo mais estaremos juntos para recordar, hein? Das antigas, aqui na programação Mega. 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
2: Destaque para a parceria Madonna e Kylie Minogue, Love Sensation.

0: Seu som no playlist aqui da Mega com Sam Feather, Olivia Jean, Remy Ant, Sabrina Carpenter, Manchild. Teve também Madonna e Kylie Minogue, Love Sensation. Dá tempo de você mandar um nome completo pra gente. Daqui a pouquinho, pertinho das 6, a gente rola o sorteio do delicioso hambúrguer da Taverna Burger Pub, o Point da Hamburgueria. Manda aí.
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0: Agora marcando 18 graus.
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0: O Rock and Roll da Fama pode ter uma abertura de peso reservada para o Oasis, de acordo com o tabloide britânico The Sun. Paul McCartney está sendo sondado para assinar o discurso que apresentará a banda de Manchester no momento que ela for oficialmente admitida ao Salão da Fama, na cerimônia marcada para novembro em Los Angeles. A escolha teria um simbolismo difícil de ignorar. Desde os primeiros discos, os irmãos Gallagher nunca esconderam a devoção aos Beatles, e ter justamente Sir Paul McCartney conduzindo a homenagem soaria como uma espécie de bênção da geração que o Oasis passou a vida citando aí como referência máxima. 9:06. 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
0: Começa a última sequência com a banda americana The Strokes, Going Shopping.

É o final do playlist desta quinta-feira, 13 de agosto. Fazer o sorteio na Randômica, quem mandou o nome pra gente pra faturar o delicioso hambúrguer da Taverna Burger Pub e o Ponte da Hamburgueria. Hoje quem leva é Nicole Rodrigues. Nicole Rodrigues faturou aí o hambúrguer da Taverna, parabéns. Amanhã, sexta-feira, tem mais aqui na programação playlist. 4 agora para 6. Daqui a pouquinho tem a segunda edição do Pretinho Básico. Chapel Room pra fechar.

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3: Olá, com a informação do trânsito, agora do momento, flui normal aqui nas estradas da nossa região. Dicas sempre para você. Faça revisões periódicas no seu veículo, dias chuvosos, cuidado sempre com a aquaplanagem, mantenha a distância do veículo da frente. Use cinto de segurança, não utilize telefone celular enquanto estiver ao volante. Cidade de Coxilha apresenta agora a passagem de 6 veículos por minuto. O trânsito no momento também flui normal. 6 em ponto. Tempo nublado marcando 18 graus. Você fica aí na sequência com a segunda edição do Pretinho Básico. Abraçando o Leomar, nos falamos daqui a pouquinho mais. Às 8 horas, temos das antigas para recordar os anos 80, 90, 2000. Espero você às 8 então. Até mais.
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0: recomendado para menores de 14 anos, meu irmão.
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3: Olá, olá, muito bom fim de tarde, amigo e amiga ligados na Atlântida. Estamos chegando aqui por esta plataforma de geração de conteúdo, de entretenimento de altíssimo nível, para apresentar um dos seus programas carro-chefe da programação, que é o Pretinho Básico. De segunda a segunda, 1h06 da tarde, de segunda a sexta, estamos ao vivo. 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É a galera que tá com a gente aqui na abertura do Pretinho Básico das 6 da tarde. E os destaques aí, meu irmão?
4: E aí, meu irmão?
3: Como é que tu tá aí, da Pena? Tô tudo incrível, bem, da Pena?
4: Meu irmão, tô ansioso, incrível, meu irmão.
3: Coisa boa, tá ansioso desde o programa da Uma, tô preocupado contigo, da Pena.
4: Me arruma um remédio, velho.
3: Deixa comigo que vamos conversar sobre esse remédio aí. 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Léo Oliveira, muito boa tarde, bom fim de tarde pra ti, Léo Oliveira.
4: Bom fim de tarde pra ti, meu querido Alexandre Fetter, nessa que é a nova sexta-feira, né?
3: Nova sexta-feira, né? Quinta-feira é nova sexta-feira,
4: porque
3: tô contigo.
4: Porque tu já fica ansioso e feliz pensando que, bah, amanhã é sexta-feira.
3: Verdade, cara, verdade. Não que a sexta-feira mude alguma coisa na nossa vida, mas é que tem aquele clima, aquele ânimo de final de semana que parece ser mais legal do que o resto dos dias, né? Do voltar a trabalhar e tudo mais, mas também quem ama o que faz, não trabalha. Muito bom fim de tarde, Leandro Bortolatti.
5: Ô, Alexandre, como é que estamos? Eu posso pedir um favorzinho?
3: Claro, Lelê.
5: Se tu puder dar uma baixadinha no teu retorno, porque tá dando uma leve realimentaçãozinha.
3: No super, meu retorno,
4: é. Isso, super isso, rádio
5: tá dando,
4: Tupi.
5: Tá dando uma leve realimentação.
3: E sabe
5: também
3: o que eu acho que é, Lelê? Eu acho que é a live da TV aqui que tá ligada e o volume tava vazando. Vê se agora melhora, Lelê.
5: Ah, alô? Melhorou.
3: Era isso, assim, Lelê.
5: Tá dando um piquezinho a mais no teu, na tua voz. Eu acho que de repente se tu baixar um pouquinho aí do teu volume aí, eu der um ganhozinho aqui, talvez ele dê a mínima trepidadinha ali, sabe?
3: Coisa boa isso, Lelê. Coisa boa. Eu fico muito feliz com isso, Lelê. Que tu tenha essa noção e que tu tenha essa preocupação também com o que a gente entrega pro nosso ouvinte. Vê se melhorou, Lelê, agora. Alô, testando. Dois, três, testando.
5: Eu acho que tá melhor, eu acho que tá. Vamos ver.
3: Vamos indo. Creio que sim, vamos indo.
4: Fala mais um pouquinho.
3: Estamos falando, então, vou apresentar Vini Moura. Muito bom fim de tarde, Vini Moura.
4: É, Alexandre, bom fim de tarde.
3: Eu
4: tô com vontade.
3: Tá, dá pra ver na tua cara, tá com cara de safado hoje, tá com vontade.
4: Me dá um tapa na cara, enche minha mão com esses cinco teatros.
3: Tá na mesa com a gente, Jory Vasconcelos.
6: Salve, salve, Alexandre. Alexandre, quero te dizer o seguinte, já de largada aqui, tá?
3: Diz.
6: Só não vou dizer olhando no teu olho porque tu não tá junto com a gente, mas o seguinte, tem ausência que ocupa mais espaço do que muita presença. E isso não é sobre distância.
3: Eu gostei, Jory, gostei da homenagem.
6: Me disseram que
3: gostei.
6: Eu ia assistir o Rafinha hoje, né?
3: Isso aí. Né? Exatamente, tá indo muito bem, Jory. Já me surpreendeu no início.
5: Obrigado.
3: Muito bom fim de tarde, Nathan Nunes, produtor interino do Pretinho Básico.
7: Fala, Alexandre, tudo certo com você, meu querido?
3: Tudo certo, meu querido.
4: Até
3: tudo
4: carioca
3: certo.
4: Agora?
7: Porque é carioca, velho.
3: Ah, é carioca agora.
5: E aí, Alexandre, tudo certo?
3: Tudo certo.
4: Gaúcho. Não é porque tá o retorno.
7: Sou de São Leopoldo.
4: Não é porque o som dele tá igual da Rádio Tupi que ele tem que falar que nem carioca.
7: Pode ter sido por isso.
8: É, mas não sou eu que tô falando que nem carioca, cara.
4: Calma, mas
8: eu
4: tô, o teu som tá voltando lá do fundo.
6: Começou a voltar de novo.
8: Começou a voltar de novo?
6: É que na verdade é o nosso som que volta no teu retorno, entendeu?
4: Flamengo!
8: Pelo volume do meu fone, é isso que vocês estão querendo dizer.
6: Provavelmente.
8: Provavelmente é o volume do teu fone. Tá, volume do meu fone. E agora como é que tá aqui? Aí, alô. Mudou alguma coisa?
5: Flamengo!
8: Aí,
4: Vasco!
8: Vem agora, Lelê, vem agora se mudou, vem agora se melhorou.
6: Alô, teste som.
8: Alô, teste som. 1, 2, 3, 4, 5, 6, 7, 8, 9, 10, 11.
5: Teu microfone acaba captando o que sobra dos teus fones.
8: É mesmo.
6: Parece que tu não tá de fone, inclusive.
8: Vou ter que baixar mesmo muito, então, aqui o volume. Tá bem, mas vamos tentando, então. Vamos indo assim agora, Ivo. O que tu acha, Lelê? Dá pra ir assim ou não dá?
5: Vamos ver.
6: Ah, eu iria.
8: Tamo com o mínimo necessário, Lelê, ou não?
5: Agora tá bom.
8: É, não. Agora tá bom?
5: Não,
8: tá,
5: não tá então, mais.
6: Mas
5: tá
6: ótimo. Quando a gente não fala, tá bom.
8: É, não sei, exatamente.
6: Tava bom.
4: Toca a bala só tu.
8: Ops. Ops, opa.
4: Cara, agora ficou merda.
6: Agora pra isso piorou.
4: Antes tava ruim, agora parece que...
8: Ah, meu Deus do céu, Lelê. Tá, não, é que agora tu me deixa preocupado, porque ontem tava tribom o som e eu não mexi em nada, entendeu?
4: Pois é, nego.
8: É que talvez o teu critério seja mais apurado do que o do Rafinha.
4: É que o Lelê é surdo, aí tu pediu pro cara surdo...
5: Não, bem, é que pode ser no isso. No meu retorno aqui, eu sinto
4: tá ouvindo ele baixinho?
5: Não, eu sinto a voz do Fetter estourada, como se tivesse um volume lá acima do que pode.
4: Tem que baixar lá no
8: grade, tá, não, lá. Talvez não seja aqui, talvez seja na mesa aí, Lelê, na externa 3, lá em cima. Qual é o valor que tá dando
5: ganho?
8: Qual é o número? É no ganho, lá em cima.
5: Tá, aqui, tá dando ali o menos externa 3. Deixa eu ver essa externa 3. Aqui, externa 3. Tá dando no 6 ali, né?
6: Deve tá dando.
8: Não, mas qual é o número que tem lá? Número.
5: Fala aí, mais 12, tá lá.
8: Mais 12, não, então. Ah, não, peraí, mais 12 é muito, então.
5: Ah, não, mas lá embaixo tem o número 3, 2, 2,5 ali, né?
8: Lelê, eu tô falando do valor, do volume, valor, do ganho aí.
5: Dois já, agora, um e-mail, tô baixando aqui, vamos lá.
8: Vai baixando pro zero, isso, bota no zero, Lelezinho, bota zero.
4: E pensar que o Lelê falou que tava perfeito fora do
8: zero.
5: Exatamente, cara.
8: Mas é que aí que tá, mas no retorno tava tribom.
5: É verdade. Tá, deixou no zero aí, Lelê?
8: Deixei no zero.
5: A gente não vai ter erro, não vai ter problema no zero.
8: Deixei no zero, pronto.
4: Mas agora não.
6: Alô?
4: Agora alô?
6: É, tá dando
8: muito. Alô, acho que vocês estão me sacaneando aí, cara.
4: Não,
8: acho que vocês estão me sacaneando.
5: Não, tá, o Rafinha não tá aí.
8: Deixei no zero o ganho e aumentei um pouquinho o volume ali do canal. Vamos lá. Tá, então agora, acho que agora vai dar, Lelê.
5: Vai.
8: Vamos dar aqui no petinho básico deste pretinho de 13 de agosto de 2026, edição, segunda edição, edição das 6 da tarde, e o petinho é o Percival. O Percival.
4: Ei, Percival, que aconteceu no crime, hein?
8: Gato de 2 meses do Matheus e da Letícia de Novo Hamburgo.
5: Percival.
6: É um baita nome de
8: Percival.
6: Gato.
8: Percival.
5: Baita nome de gato, né, Percival, cara?
8: Não adianta botar nome no gato, chama ele não vem, né, cara? Percival tá de bom tamanho.
5: É gato.
8: É gato. 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E já entrando nos destaques aí, meu irmão, a nossa aniversariante é a Solange Matos. A Solange Matos é enfermeira de Viamão, tá fazendo 32 aninhos. Porra. A Solange. Oh, parabéns, parabéns, Solange. Saúde, auge, vida longa. 32
4: anos. Quantos anos?
8: Foi?
5: Auge.
8: 32.
4: Muito nova.
8: Auge.
5: Auge.
4: Muito
5: auge.
4: Nova. 32
5: quase
4: é muito nova.
5: A idade
4: nova
5: de Cristo, né?
8: Tá, você tem que estar no acordo. Um diz que é auge, outro diz que
5: não,
8: é muito
5: mas,
8: nova.
5: Mas é um auge.
6: É que uma coisa
5: não impede a outra.
4: Tá embaixo.
6: De repente, pra quê, né?
4: Fone tá baixo.
8: O meu? Qual é a tua idade? Qual é a tua idade, o Léo Oliveira?
4: O Léo Oliveira tem 34.
8: 34 e o Vini?
5: 28, né?
8: 28.
5: Com muita saudade dos meus 27.
8: É, vocês dois têm uma percepção diferente sobre auge e sobre muito nova.
5: Por quê?
4: É que eu falei, não foi?
8: Momentos diferentes da vida. Vocês vivem momentos diferentes da vida.
6: Só 34, Léo Oliveira?
4: Só tem 34. Cara, eu comecei com 15 no rádio,
5: né? Mas peraí, não. É o Léo ou o Ivan?
4: Não, o Léo Oliveira, que sou eu.
8: Uhum. Sim, que é com quem a gente tá falando agora.
4: Agora! O Ivan!

0: A moça que tava atendendo perguntou se eu queria pequeno, médio ou grande. Aí eu perguntei qual é o tamanho do pequeno. Ela disse 10 centímetros. Eu disse, não.
1: Não, para.
0: 10 centímetros é grandão.
2: É o tamanho do leão.
0: Grandão.
2: Não, não sabia disso.
0: O pequeno já é grande. Então.
2: A gente trouxe informação aqui.
1: O leão te firmou?
2: Não, tu não tá ouvindo o programa. Esses dias aqui no programa, o especialista em leão não sabia o tamanho do tico do leão. Aí eu acho que foi a produção ou o Fetter foi buscar a informação correta. Fetter, 10 centímetros.
0: 10 centímetros.
1: A caiu média, 10 centímetros,
2: é a média do leão, no caso.
1: A média.
2: Tá, mas é que a média.
3: Ah, é 10 na
1: tem
3: gaúcha.
1: Tem de 8, tem de 12. É, assim como sim. Nós.
0: É, tem uns leão aí que.
3: Sem dente.
2: É que esse negócio de média, ele pode ser perigoso, né, cara?
1: Por quê?
3: Tem que saber usar uma reta.
2: Vamos dar um exemplo que a média. Quer ver um exemplo que a média é perigosa? Tá vindo um leão. Na tua direção.
3: Mas ele vai te atacar ou te rabar?
2: O urso tava indo na direção do caçador. Tá. E ele tinha dois tiros. Um passou à esquerda, o outro passou à direita. Na média, ele acertou.
0: Não.
2: Mas, né? Não,
4: infelizmente. Tu tá muito louco.
5: Não. Na matemática, não.
0: A média seria o seguinte, tá? Se um tem um de 25 centímetros, se outro tem um de 10, tá?
2: 10 mais 20, 25 dá 30, 17
0: e meio. Na média tá 17, só que o cara de 10 tá levando muita vantagem.
2: É verdade. Não, como assim? O de 25 tá levando vantagem?
0: Não, de 10, porque ele entrou numa média de 17.
5: Ele entrou com 10 e na média ele tem 17.
0: É isso, ele tá.
2: É verdade.
0: Essa é a média.
2: É, tá certo.
1: Tá.
2: É perigoso.
1: Agora,
2: média é perigoso. Saco,
3: então, né, pode seguir, nego.
1: Pode seguir aí, joia.
3: Vai que contigo, teu cara, né?
5: Você é o Midas do rádio.
1: Tamo junto, oi, maionese. Obrigado, maionese. Tamo junto, obrigado. Dá um abraço pra ti, maionese.
3: Amanhã eu estou em Canoas.
2: Que horas?
3: 8:30.
2: Aonde?
3: showdopretinho.com.
2: E onde é que tem ingresso?
3: No showdopretinho.com.
1: No Boteco de Canoas.
3: Onde é que vai ser o show? Boteco Comedy em Canoas.
1: Tá ótimo.
3: Só para não perder.
1: Catarinense registra 128 mil fotos da esposa e entra para o livro dos recordes.
2: A produção tem pelo menos uma foto da esposa.
0: Aposto que ela não gostou de nenhuma.
5: É um fotógrafo de Florianópolis, de 73 anos, ele entrou pro livro dos recordes por ter a maior coleção fotográfica documentada de uma única musa feita pelo próprio cônjuge. A musa em questão é a esposa dele, que aparece em todas as 128.676 fotografias do acervo.
1: O nome disso é amor, cara.
2: Não, o nome disso é o seguinte, que é não ter apagado todas que ela não aprovou. Porque eu acho que se a gente contabilizar as que as mulheres não aprovam, a gente tá perto dele. Né? Tem isso, né?
0: Mas às vezes os magrão tem que se esforçar um pouquinho mais, né?
5: Eu acho que todo marido tem que se esforçar. Às vezes é uma má vontade.
2: A gente bate umas 30 pra ser aprovado.
0: Na média, sim.
1: Muito, muito bonito, muito distinto o casal, hein? Gostei. Peguei alta simpatia pelo casal.
3: Vamos convidar eles pra vir aí.
2: Quanto tempo de casado eles têm?
5: Eles têm 50 anos.
2: Então vamos fazer uma conta aqui. Quantas fotos?
3: Tarado esse cara.
5: 128.676.
2: Quantos anos de casado?
5: 50 anos.
2: 50 anos vezes 365 dias.
3: Será que eu?
2: 50 vezes 365. Dá 18.250, tá?
5: Tá.
2: Quantas fotos?
5: 128.676.
3: Tá, arredondamos.
2: Dividido por 18.250, nós temos uma média aqui de 7.05 fotos por dia. Tá bem tranquilo.
3: Não, mas nós temos que falar uma coisa
0: e
3: importante.
0: E bateu 7 por dia.
3: Isso eu já fiz, já.
5: Ah, e na época das câmeras analógicas, ele estima ter feito mais de 20 mil fotografias.
0: O que é mais difícil, né?
5: Mais difícil, porque... celular é mais barbada, né?
2: Não, mas é que essas aí não tinha como ver, né?
0: Tava boa, não.
1: Mais difícil porque demandava mais. Te demanda mais. A analógica te demanda mais.
3: Mas ele é um eterno apaixonado. Se for pensar a fundo, tu tirar 100 e poucas milhões de fotos da tua senhora.
2: Porque na época das máquinas analógicas, a gente comprava filmes de 12, 24 ou 36.
3: Que é caríssimo.
0: O que me pega é entrar pro Guinness.
3: Mas, olha, mas
0: porque
3: assim,
0: o cara não ganhou de ninguém, né?
3: O meu pênis já teve no Guinness Book.
0: Já teve?
1: Como assim, cara? Como é que tu nunca disse pra nós isso?
3: Meu pênis teve no Guinness Book.
2: Qual
3: aí
2: é a categoria?
3: O dono da livraria mandou eu tirar.
1: Ah, para.
0: Tu tem esse problema, né? E como é que foi na loja? Qual foi a loja que tu foi que mandaram tu sair?
3: Ah, não, é que eu vou. Não, foi o seguinte. Não,
1: tem uma coisa assim.
3: É, que me pegaram batendo.

0: um punhol, não, vendo um filmezinho.
1: Onde?
0: Punhol. Um punhol, aí nunca mais. Tá vendo um filme batendo um punhol.
1: Punhol, jogador. Punhol,
2: batendo um zagueiro do Barcelona.
0: Isso, metendo um punholzinho, vendo um filmezinho, daqui a pouco me cutucaram e me expulsaram da Multissom. Quer dizer, isso é uns problemas que o cara tem. É que nem aquilo, tu sabia que se tu botar o teu pênis...
3: Que tu lembra
0: pênis,
3: para o filme?
0: Ai, não, não vou lembrar agora.
1: Não, não veio o caso, não veio o caso. Mas tá passando numa tela da Multissom de
0: novo. Mas tu sabia que se tu botar o teu pênis num aspirador de pó, te expulsa das casas Bahia? Tu tem que tomar muito cuidado. O cara tem que tomar cuidado. A vida, ela é cheia de artimanhas.
2: Tu é forte. Como é que ficou o baianinho?
1: Tá, ei, o Fofolete, deixa. Vamos seguir o programa agora aí, Fofolete. Na boa.
0: Estalinho, tudo contigo, Estalinho.
1: Tá, não, na boa, Fofolete. Me dá uma chance agora aqui, porque agora tem outra notícia, outro destaque. Um homem invade um salão de beleza.
0: Um homem invade
1: um salão de beleza e passa 6 horas bebendo e vendo TV.
2: Foi em Novo Hamburgo, na madrugada dessa quarta-feira.
1: Ah, invade no tipo assalto, entra pra roubar e tal.
2: É, segundo a proprietária, ele chegou de bicicleta por volta das 9 da noite e primeiro tentou entrar pelos fundos do salão. Aí depois ele viu que não deu certo e conseguiu abrir a porta da frente e entrou. E aí as imagens das câmeras de segurança flagraram o homem tomando uma cerveja, um suco, deitando no sofá, assistindo uma televisão.
0: Então foi roubo, então ele só tava querendo um abrigo.
2: Não, mas depois disso ele pegou alguns pertences do salão de beleza.
1: Ah, tu tentou passar um pano pra ele,
2: velho. E foi embora.
0: É que às vezes é mais forte, né? O cara tenta, não. Ele não queria roubar, mas hoje é raro, Tu lembra que tava de madrugada, Jorge?
4: Negou, não,
0: mas largou
4: isso,
0: Hamburgo.
4: Eu tô mudado, nego. Eu tô mudado.
1: Não, o Joia não quer confusão.
4: Negou, não fala, essas coisas de polícia não é comigo, eu tô
0: com... Não, mas não tem polícia, não tem polícia.
4: Como não tem?
1: Não,
4: se pegarem, tem.
1: Mas se pegarem, tem.
0: Mas é ligeiro, tu sabe?
2: Fizeram o boletim de ocorrência.
4: Eu tô mudado, meu negócio é outro, eu sou um cara família agora, pô.
0: O teu casaco é parecido com o dele no vídeo ali.
4: Não, pode até ser, mas não é comigo. O Alexandre nem tava aí, porque agora eu tô namorando.
1: Tá namorando, Joia.
4: Alexandre não tava aí, o dia que eu falei que ela tava brava comigo.
1: Mas conta como é o nome dela.
4: Ah, eu prefiro não comentar por enquanto, Alexandre. Não, tá. Eu tava com ela e ela perguntou pra mim, amor, eu tô gorda. E aí eu falei pra ela assim, não, amor, tá viajando, não, tá gorda. Aí ela falou assim, então fala baixinho aqui no meu ouvido. Aí eu falei, ah, não, eu vou ter que dar toda a volta.
0: Mulher do Jó é tão gorda que se ele fizer homenagem, um cara vai embora sem conhecer o outro.
1: Que isso? Achei de uma indelicadeza.
0: Mas ele é minha comadre, eu posso falar. Tu conhece a mulher do Jó Errara?
1: Não, então, conheço. Então, tu conhece a mulher
0: do Jó? Eu sou amigo dele, pô, meu pai de casamento dele.
4: Não, filho. Mas assim, a Mercedes.
1: Sim, o Jó Errara só tá aqui porque é amigo do Ivan.
4: Isso é verdade.
0: Pouca gente fala disso, mas é verdade.
4: Isso depois daquele aniversário nunca mais foi o mesmo.
0: Não foi mais o mesmo.
2: É o mesmo universo.
1: O Jó Errara só tá aqui por causa do Ivan, mas isso não é sobre amizade.
0: Não, é sobre querer tomar conta.
1: Tá bom. Piloto cai 90 metros durante o voo e testa positivo para maconha.
0: Maconha!
2: O voo da Air India passou por uma situação...
0: Pô, ele passou a tarde estudando, eu vi, galera.
2: Ele passou por uma situação grave no início desse mês, no dia 4 de agosto. O que aconteceu? O comandante, depois da aeronave, ele testou positivo pro uso de maconha depois que o avião perdeu cerca de 90 metros de altitude durante o voo.
0: É que eles apagam, né? O cara vai acender.
2: Mas ele não tava usando, né? Ele fizeram um exame de sangue depois.
3: Ele tava sem teto, será?
2: O avião tava em uma altitude quando sofreu a perda repentina.
0: Qual era a altitude?
3: Era um negócio mais...
0: 67.
3: Rock and roll, uma coisa...
2: 24 pessoas ficaram feridas, mas olha aí, avião pousou em segurança e...
0: Ninguém morreu?
2: Foram ferimentos leves, ninguém morreu.
1: Então... Foi brusco os 90 metros, de uma hora pra outra. Assim.
2: Por que aconteceu? Segundo funcionários do avião...
1: Mas também não é nada.
2: O comandante, o piloto, ele não tava legal, ele tava meio... meio alucinado, digamos assim.
1: Meio viajandão.
2: É, tava encasquetado lá com o ar-condicionado e desligou o piloto automático.
1: Viajou no ar-condicionado.
2: E aí, quando veio o avião, despencou e isso aí gerou uma turbulência e as pessoas
1: ficaram com cinto. Tomou um de cabeça no teto.
2: E aí foram investigar e viram que ele tinha cannabis no sangue.
3: A produção tem o áudio da caixa preta do avião?
0: E aí, galera, para o seguinte, ó. Olha só, galera. O seguinte. Vocês sabiam que a formiga? Ela é casada com o formigo.
3: A mulher do Joia Raia não tava no avião, né?
4: Não, Mercedes não tava.
3: Não,
4: é gordofobia, não chega a pau.
2: Aliás, e tem que ocupar dois assentos, né?
3: Só teve feridos leves, né?
1: Eu não sei vocês, mas a minha timeline desde ontem está tomada de fotos e vídeos do eclipse total que aconteceu ontem.
5: Cenas muito lindas.
1: Mas tem uma de um piloto de avião, cara, que o cara filmou o eclipse de dentro da cabine. Tu viu essa, Pedro?
5: Não, essa eu não vi.
1: Vai, é sensacional.
4: Era eu e Mercedes. Dando ferrinho.
1: Esse passou por mim.
0: Ai, que loucura!
4: Não, de tarde, falou, meu, já tava descendo aqui hoje. Ah, os guritos passando hoje, Alejandro, viu? Não tá aqui.
1: Não, eu tô aí sim.
5: Tá aqui
1: eu
5: sim.
1: Tô aí. Tô vendo vocês, cara.
5: Tá muito bem,
1: desagradável essa tua camisa aí, viu, Ivan?
4: Por quê?
1: Desagradável essa camiseta aí.
4: É que deu calor e eu não vi que eu tava por baixo com essa,
1: Restrições a camisetas que ofendem as pessoas.
5: Tu botou de manhã com a certeza que não ia precisar aparecer a camiseta.
4: Resolvi o problema, né?
3: Mas tem que botar a toca.
4: Resolvi o problema.
1: Toca. Tá bem, matamos os destaques do pretinho aí, meu irmão. Vamos dar uma girada na mesa, ver o que nos conta a nossa audiência. Pode botar aí, Jory Vasconcelos.
3: Claro, o brasileiro conta uma piada do Mário pro Kiko Lusitano. Pode ser? Aí ele chega.
1: Pode, mas o que que eles estão rindo? O que vocês estão rindo, cara, ainda?
3: O Léo tá sem camisa.
5: Acho que o Lelê tá no...
1: Puta, agora que eu vi que ele tirou a camisa.
4: Ué, tu reclamou da camisa, tu decide?
1: Não, mas aí eu vou preferir a camisa.
4: Eu tô bonito.
2: Cara, é muito bem feita a bariátrica em ti, cara.
4: Obrigado. Eu não fiz bariátrica, cara. Não deixar.
1: Vamos ver, se a gente depilasse esse tronco aí?
4: Cara, eu acho que a gente tinha que fazer uma matéria e me levar numa depiladora, né? O que tu acha?
1: Tinha que depilar esse tronco.
5: Não, deixa a gente depilar.
4: Não, que vocês são retardados. Vocês são doentes.
1: Mas aí tá legal. Cera, de boa, rapidinho.
4: Tá, vamos.
5: A Jackass.
3: Não, mas
4: se eu te vestir de tiazinha, eu deixo.
1: Tá, o Lelê se veste.
3: Bom, tiozinho.
4: Ah, o tiozinho.
2: Esse vídeo
4: é bom.
3: É papo de milhão, tiozinho. Aí tem que ser pro close fãs do Pretinho.
1: Close fãs. Aí alguém se fantasia de feiticeira, vai de tiazinho e feiticeira e aí tu tira. Aí a gente tira.
4: Tá, pode ser.
1: Tá.
4: E o Rafinha faz o Luciano Huck.
1: Que loucura, loucura. Vai, Jory, acredita, Jory.
3: Vamos nessa, então. O brasileiro conta uma piada do Mário pro português, nosso querido Kiko Lusitano, tá? Aí ele chega e pergunta assim: Kiko, tu conhece o Mário? Aí ele diz: acredito que não. Que Mário? Aí ele diz: aquele que te comeu atrás do armário, e sai rindo. Aí o Kiko Lusitano pega e diz assim: me pegaste, pois pegarei meu amigo agora com esta. Chega ele pro Joaquim e diz assim: Joaquim, tu conhece o Mário? Que Mário? Aquele que me comeu atrás do armário.
1: Ah, Jory, Kiko boa, Lusitano. Jory. Muito bom esse Kiko Lusitano. Obrigado. Aí.
5: Kiko Lusitano.
1: Gostei disso. E tu, segura aí
3: Vini Moura.
5: Esse guri aí. Não, vou contar a história pra vocês do cara que tava se sentindo sozinho em casa. E aí ele foi lá e... Eu gosto que o Léo já faz uma cara de tipo, lá mentira da puta.
4: Cara, vem, eu tô aqui quieto, ele começa, né? Vou te contar a história.
5: Eu vou contar a história, o cara tava se sentindo sozinho em casa, falou: bah, preciso de um pet. E aí ele foi na loja e tal. Ah, o cara mostrou, ah, tem esse cachorro. Não, cachorro depende muito do cara. Gato, não, gato é muito foda-se. Não, gato é muito foda-se. Ele, tipo, papagaio, bom, papagaio. Vou levar o papagaio. Aí ele pegou o papagaio, levou pra casa o papagaio e disse, vou deixar esse papagaio ficar livre dentro de casa. Não vai ser em gaiola, porque esse vai ser o lifestyle do papagaio.
0: Mas que legal, cara.
5: E aí ele saiu e pai, assim foi, um mês o papagaio morando lá. Até que um dia chegou a conta do telefone. Cara, chegou a conta do telefone. Cara, assim, ó, uns 3 mil reais na conta do telefone.
0: Que isso, cara?
5: E ele, pô, que tá, a única coisa que tem diferente aqui é que desde que o papagaio chegou, essa conta tá em 3 mil reais. Isso aí é coisa desse papagaio, filho da puta. Eu vou pegar esse papagaio. Aí ele fingiu que ia sair de casa, se escondeu, ficou atrás da cortina assim. Quando ele vê o papagaio, vai no telefone e vai a ligação. Pois é, alô, e vai ligação, e 3 mil reais de ligação, falando com todo mundo. E ele sai, tira as cortinas, seu papagaio desgraçado, é tu, 3 mil reais, tu acha que eu tenho 3 mil reais da onde? Vou tirar do meu rabo 3 mil reais pra pagar as tuas ligações. E já pegou o papagaio pelo pescoço, papagaio, calma. E ele pega o papagaio, estica as duas asinhas do papagaio assim, coloca na parede, papagaio estendido assim, com as duas asinhas na parede, e o papagaio olha pro lado e tem o crucifixo com Jesus do lado, né? Aí ele olha pro lado e pergunta assim: quanto tempo tu tá aqui? Aí Jesus falou: 2000 anos. E ele, pô, vai gostar de ligar assim na casa do cara.
0: A gente temos que lançar o show do Vini Bonner, que é piadas de Snook.
2: Causos do Vini.
0: Causos do Snook.
1: Cara, tem que ter coragem, Vini. Eu gosto disso.
0: Eu gosto disso. É piada de quem joga Snook, isso aí.
1: Essa aí de quem joga Snook. Dá uma risada essas piadas. E pede mais uma cerveja.
5: Isso. É que eu cresci no boteco do meu avô, né?
1: E tu, Lelê, o que que tu bota pra nós, Lelê?
6: Boa tarde, pretinhos.
1: Boa tarde.
6: Não me identifiquem, por favor. Eu sou casada há menos de 2 anos com um homem.
0: Um homem!
6: Sempre diz ser 100% fiel e que eu posso confiar nele. Mas, de um tempo pra cá, começaram a aparecer algumas coisas em casa e no carro que definitivamente não são minhas. Já encontrei uma piranha rosa no bolso da jaqueta, brincos dentro do sofá, um colar no banheiro e agora uma pinça colorida no banco de trás do carro.
2: O cara tá trabalhando numa bijuteria.
6: Quando eu pergunto, ele sempre diz que não sabe de onde veio, que não faz ideia e que eu estou pensando besteira. No começo tentei ignorar, mas a quantidade de coincidências começou a me deixar desconfiada. Pretinhos, estou exagerando e procurando problema onde não existe ou realmente tem alguma coisa estranha nessa história?
0: Ah, teu marido é bichona.
2: Deve Oi? Ser. Não, tipo, ele deve, falei alto. Ele deve se montar de drag queen daqui a pouco.
1: Pode ser.
0: Transformista?
5: É marido, desculpa, tu falou disso, mas é marido ou é só um lance?
6: Estou casada há menos de dois anos com um homem.
5: Esse é o ponto. Dois anos.
1: É que 2 anos ainda, essa relação ela vai longe, cara. Essa relação ela vai durar uns 20 e poucos anos, 30 anos, talvez até 40 anos. Mas no início, o homem no início, ele é fanfarrão, ele não tá muito comprometido no início ali e tal. Talvez seja por isso, talvez sim ele esteja tendo alguma história com alguém, talvez essa pessoa deixe a pinça no banco de trás, o brinco deve ter caído no sofá da tua casa, talvez ele esteja passando por esse momento de imaturidade, mas logo assim que a relação andar, ele vai se encarregar.
6: Mas eu vou pro outro lado da coisa agora, porque eu já passei por isso aqui.
2: Será que não são adereços de vidas passadas?
0: É isso que eu ia falar.
2: Será que ele não é motorista de aplicativo?
1: Pode ser também, mas no sofá não justifica.
6: Vamos trabalhar com a hipótese que ele tem uma amante, tá? Beleza.
1: Vamos trabalhar.
6: Tá. Já vamos pra ela aí, esquecer uma coisa.
1: Hipótese matadora.
6: Uma coisa. Acontece.
2: Tá.
6: Duas coisas. Já dá pra começar a desconfiar. Quatro troços seguidos, ela tá querendo ferrar o carro.
0: Mas tu acha que a minha possibilidade é muito forte?
2: Eu acho que não, Ivan.
5: Qual é a tua possibilidade?
0: O cara se vestir de mulher, tá tudo bem.
6: Essa é uma possibilidade, acaba sendo.
2: A minha mais forte dele trair a mulher até.
6: Mas eu já contei uma vez, aconteceu comigo, eu já contei nesse programa aqui uma vez, logo eu tava começando a namorar minha atual esposa, e um dia eu encontrei um brinco no carro, cheguei, bah, tu deixou cair isso aqui, ó, não é meu.
5: Aí ele falou, ah, é meu, esqueci.
6: Não, eu tava. Aí que vem a consciência limpa. Eu falei, então não sei de quem é. Aí tem que descobrir quem é. Porra, aí começamos a tentar descobrir de quem era. Era de uma antiga colega nossa aqui, que pegou carona com a gente e caiu.
5: Ah, faz sentido.
6: Mas a minha consciência limpa me fez encontrar o troço dentro do carro e ó, isso aqui tu deixou mas, dentro
4: nego,
6: do carro.
4: Lele, o que acontece às vezes, nego, é que
6: falta de memória também, às vezes.
4: Às vezes tu esquece na loucurinha o que tu fez.
5: Tem duas coisas.
4: Mas às vezes se a casa é tua, tu dei as coisas lá do passado ainda, entendeu?
6: Não.
2: Isso não é sobre
6: claro que vai sim. Botar uma outra pessoa pra dentro da tua casa.
4: Sim, uma casa.
6: Dá uma limpada no passado.
4: Mas às vezes não dá pra ver, né?
6: Bota numa casa.
4: Às vezes não dá pra ver.
0: Aí tem que levar a pessoa pra benzer a casa também. Sempre que tu colocar alguém na tua casa novo, tem que benzer a casa.
5: É padre Cauê,
6: trocar as roupas de cama também.
4: Não
0: se transa com a mesma pessoa no mesmo lençol.
6: Como assim benzer a casa toda vez que vai alguém na tua casa?
0: Não.
4: Tu vai colocar energia ruim.
0: Alguém novo na tua. Tu separou da tua esposa. Aí tu ficou com a casa.
6: Ah, entendi.
0: Chama a benzedeira, a pessoa da fumacinha, da pipoca, ou o que tu quiser. Vindo pro bem, não tem pro branco. E aí tu faz a limpeza espiritual na casa.
6: Ah, boa.
0: Cheio de incenso.
6: Dos coisinhas aqui do...
0: Também. Tudo isso. Tem que fazer sempre. A limpeza espiritual, ela é fundamental.
2: Ou uma diarista também.
4: Gostei desse teu lado.
6: Também, a diarista também.
2: Importante. Muito
4: bem. Desse lado religioso.
6: Ah, mas o que eu tenho que dizer pra essa amiga aqui é que assim, ó, pô, eu acho que ela tem que começar a desconfiar, sim. É duas uma. Ou tem uma outra mulher na jogada, ou o cara tá curtindo usar as coisas dela, né? Enfim.
5: Não, mas ou ele só tá ali perdido quando vê o cara tinha uma vida de solteiro agitada.
0: Pô, mas no sofá do cara não dá, velho.
5: Acontece na parte de dentro do sofá.
0: Mas de quem que é a
6: casa? Tá, então vou dizer pra ela o seguinte, ó. Leva o carro do teu marido numa lavagem.
0: Tira
6: manda dar geral.
0: Isso.
6: A partir de agora, isso. Vamos ver se pinta
2: mais. Mas
6: e bota uma tagzinha pra rastrear.
5: Tu que isso, Alexandre?
2: O brinco do sofá pode ser dela, ela esqueceu também.
5: Tu nunca entrou num relacionamento, Lelê.
2: Muito provável. Ah.
5: E a pessoa frequentou a tua casa, que era a tua casa também na época de solteiro. Ah. E algumas coisas começam a aparecer porque tu nem te ligava.
6: Tá, mas na época que eu era solteiro, beleza.
5: Não, mas aí tu começou um relacionamento.
2: É que 2 anos é pouco tempo também, né?
5: Exato. Se é o mesmo apartamento de solteiro, às vezes.
6: Cara, eles estão casados.
0: Tá bom, quando vê, ela foi pra anos, casa né? do cara.
5: É isso, quando ela foi pra casa do cara e
6: colocou no carro, cara.
0: Mas o cara é mongolão.
6: Tá, mas se o cara não lava anos, o carro dele, deixa essas coisas aqui, ela não deve nem.
0: Mas cara, também, cara. Vamos falar, o cara é uma besta também.
6: É, isso, cara.
0: O cara é uma besta, porque se ele já tá nessa daí, já, se com menos de 2 anos tá traindo, já não vai longe esse casamento.
6: Não, porque agora tu vê, agora
0: é isso aí.
6: Contigo,
0: e outra coisa.
6: Gostei.
0: Outra coisa. É burro. Porque fica traindo aí e com as pessoas que deixam as coisas no carro.
6: Não,
0: e eu, quer trair? Porra.
6: Uber.
0: Não.
6: 99. Não trai.
0: Não trai. Não, se vai trair, trai direitinho, mas não trai. O melhor é não trair.
2: É por isso que tem gente que morre de sede, mas não coloca a boca na garrafa que todo mundo coloca.
0: E não é sobre tomar água.
2: Sobre água.
0: Sobre tomar água. Tá melhor que uma via nisso, cara.
2: Ô, Léo, tu veio muito bem, mas só que sem camisa não dá pra acreditar.
6: Bota a camisa, cara. Pelo amor de Deus, bota a camisa, cara.
5: É, pareceu um louquinho na rua.
6: Parece estranho isso aí, cara.
5: Ah, o carinha da esquina é louquinho.
6: Ainda se fosse 60 graus dentro do estúdio no verão, mas não é.
5: Mas deve estar uns 40.
6: Não,
5: mas
6: tá frio.
5: Por favor. 40.
6: Olha só, o Lelê falou da 99 agora aqui. 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Vamos dar mais uma girada na mesa aí, Jory. Tem mais uma para nós, Jory?
2: Claro, tem sim, Alexandre. Quero contar uma historinha aqui que foi mandada pelo Gustavo de Manchester, tá?
6: Certo.
2: 3 anoizinhos estavam em uma situação financeira muito difícil, passando fome, até que o primeiro deles olhou para as mãozinhas e pensou:
7: eu acho que as minhas mãozinhas são as menores do mundo.
2: Então ele tirou uma foto das mãozinhas e enviou para os nossos gloriosos amigos do Guinness.
4: Puta que pariu.
2: Após uma semana, veio uma carta dizendo: parabéns, a sua mãozinha é a menor mãozinha do mundo e você ganhou R$5.000. O segundo anãozinho olhou para os pés e disse: acho que o meu pezinho é o menor do mundo.
3: Aí tirou uma foto do pezinho, mandou pro Guinness, e depois de uma semana veio uma carta dizendo: parabéns, o seu pezinho é o menor pezinho do mundo, você ganhou 5 mil reais.
4: Ah, não.
3: Chegou o terceiro anãozinho, tá? Olhou dentro da calça, deu um sorriso e falou: eu acho que meu pintinho é o menor do mundo também. Tirou uma foto e enviou pro Guinness Book. Depois de uma semana, recebeu uma carta do Guinness dizendo: poxa vida, quem será que é esse tal de joia rara?
1: Informação, joia rara, pito pequeno.
4: Pô, nego, os caras me sacaneiam, né?
0: Por isso que ele também é conhecido joia como espécie rara, né?
4: Porra, nego, os caras querem falar.
1: Ô, Lelê, tu tem uma
4: aí
1: piada aí, Lelê?
6: Tem charadinhas e...
4: charadinhas. Tu tem o pito pequeno aí, Lelê?
0: Não, do Lelê é grande, eu já vi, já. Não.
1: Que isso?
0: Eu já vi.
4: Mas o Lelê é sacudo.
0: Cego, pau. Velho, é uma, né, cama king size. As bolinhas.
1: Que isso, cara? Não, vai na falar charadinha, Lelê, então.
6: O que que é um pontinho marrom no oceano?
0: Não sei.
6: Um camarrom. Boa, boa, né? Boa, né?
3: Baita trocadilho.
6: As charadinhas voltaram com tudo, hein? O que que é um pontinho verde no meio de um monte de pontinhos amarelos?
5: Uma ervilha numa lata de milho.
3: É mesmo?
6: Bah, boa, hein?
5: Era cheio. Era isso? A cabeça do retardado.
3: Que loucura.
0: Às vezes é só e simplesinho.
5: É só ir na hora.
6: Até porque, né, tem uma outra opção.
5: Só não, é, não, não, é que essa eu não sei.
6: É essa.
3: É isso aí. Ah, pode ser um ET com os Minions?
5: É, ele foi mais louco aí.
6: Ó, é.
5: Bárbaro.
0: Ele foi de verdade.
5: É, agora,
0: foi o Natan.
5: Esse é o Natan. É,
6: pra encerrar aqui, né, as três charadinhas enviadas pelo nosso ouvinte fiel, Dan Freitas de Tramandaí. O que que é um pontinho verde andando no trânsito?
0: Havia me negado.
6: Por que verde?
3: A camisa do Palmeiras.
0: que foi?
5: O que que é?
6: Não,
5: é,
6: né, ó. Pontinho verde, verde andando no trânsito.
5: Andando no trânsito. Trânsito.
0: É um green. É o green. Green Valley.
6: Bah! Não, é um Volkswagen.
5: Ah, essa última aí.
0: É, nós
5: era melhor ter.
6: Sai na palma, né? Vamos sair na palma mais forte. Então eu vou me arriscar aqui. Eu tenho uma piada muito ruim do Joãozinho.
5: Nos mate de rir.
6: Mas muito ruim. A mãe convida o Joãozinho para irem fazer uma visita importante, visitar o bebê da chefe da mãe do Joãozinho que nasceu.
4: Joãozinho, nós vamos visitar o bebê da minha chefe. E ele nasceu sem as duas orelhinhas. E eu não gostaria de gracinhas, ouviu bem? Claro que eu ouvi, eu tenho as duas orelhas.
6: Que chegando lá, o Joãozinho vê o bebê.
5: Pra mim já tinha acabado aí.
6: Bota.
5: Pra mim também. Pra mim esse era o punch da piada.
3: Pra mim já tinha acabado aí.
6: Mas me dê uma chance, vai que melhora. Chegando lá, o Joãozinho olha pro garoto, bota a mão na cabeça do bebê e diz:
4: e que Deus te dê alegria, muita saúde e principalmente uma boa visão, meu querido amiguinho.
6: E aí a chefe da mãe pergunta:
4: mas que amor! Mas por que você diz isso, meu filho? É porque se ele precisar usar óculos, ele tá ferrado!
3: A audiência é assim.
5: Hoje tá.
0: Não, hoje nós estamos afim. Hoje nós estamos querendo jogo.
6: Quinta-feira, né, cara? Quinta-feira é a nova sexta-feira.
0: Ah, eu vou ler uma piada, posso?
6: Então vai, Ivanzinho, vai na piada, Ivanzinho.
0: O chefão da máfia.
6: Tá.
0: O chefão da máfia descobriu que o contador dele havia desviado 10 milhões de dólares.
6: Porra.
0: O contador era surdo mudo. Aí o que que ele fez? Chamou a advogada que entendia o negócio de surdo mudo. Libras, né? Quando o chefão foi apertar o cara sobre os 10 milhões, levou o advogado e falou: pergunta pra ele, cadê meus 10 milhões? Cadê meus 10 milhões? Aí a advogada fez a linguagem de sinais e o mudinho. Aí ele, olha, ele falou, a mulher falou, ele disse que não sabe do que estão falando. Olha lá, aperta esse vergonha que ele tá com meu dinheiro. Cadê meu dinheiro, merda? Cadê meu dinheiro, merda? Aí o mudinho. A advogada traduziu, olha, ele falou que não sabe. Aí nisso o chefão sacou a quadrada, né? Tirou a quadrada, 45, largou na mesa e falou, eu quero meu dinheiro. Tu vai ver Jesus, eu quero meu dinheiro. E aí, pergunta pra ele, aí a advogada falou, olha, ele vai te matar se tu não contar o teu dinheiro. Aí o mudinho e contou onde estava o dinheiro, contou pro advogado onde estava o dinheiro. A advogada entendeu e o mafioso falou, e aí? Advogado, o que que ele disse? Ah, ele falou que não tem medo de viado, que se tu é beijão, tu dá um tiro nele.
1: Amigo.
0: Confiança.
1: É isso aí, né? Confiança.
0: Confiança. Um beijo pra todo mundo.
1: É. Tá bem. Vamos fazer aqui os classificados do Pretinho Básico. Vamos ajudar a nossa audiência a vender de graça aqui neste canhão que é o microfone da Atlântida, ainda mais dentro do Pretinho. 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Classificados do Pretinho. Bota aí então, Natan, o que que é, Natan?
2: Uma moto. Olá, moto. Pretinhos, estou vendendo um sonho de moto. Moto que sempre quis. Sonho de quase todo guri. Vendo uma CGML 1979. Uau. Lata preta.
1: Relíquia.
2: 95% de peças originais. Estou vendendo por ter tido um acidente em 2009 com uma Twister, que na qual fiquei 22 dias em coma. Fraturei fêmur e dedos do pé. E por isso hoje tenho receio de andar de moto. Tá vivo, tá muito bem.
1: Sim, tá vendendo a moto?
2: Tenho a moto desde 2014. Ela está com a placa Mercosul já.
0: Meio amassada, mas...
2: Peço 25 mil reais. Interessados em entrar em contato com...
0: Deu tempinho achando que alguém ia falar alguma coisa, né?
1: Não, cara, mas é que é relíquia, velho.
3: E a placa é preta, né?
0: É uma joia rara, né, Lelê?
1: Oi? É uma joia rara isso aí, cara.
2: Interessados em entrar em contato com o e-mail cgml79nopb@gmail.com.
0: Calma aí,
3: só
0: onde?
3: Um pouquinho. Só repete o e-mail, só.
0: Mete o e-mail, cgml...
2: cgml79nopb@gmail.com.
1: Pô, que legal. Ô, cara, né? Um troço desse aí, um troço, uma máquina dessa aí.
0: É, com milho, o bagulho
1: 95% das peças originais, tá louco, meu.
0: E um pedacinho de pele.
1: Isso aí ele vai vender hoje.
0: Tá um pouco amassado ali, é pra caiu.
1: Pegar, dar um banho, dar uma lavada a fu nela.
0: Tá precisando.
1: E botar na sala de casa.
0: Isso aí que eu ia falar, Alexandre. Tu vê que a gente tem o mesmo gosto.
1: Né, joia?
0: Pô, pendura na parede. Né?
1: Pendura na parede.
0: Porra, exatamente. Imagina fazer um churrasco olhando essa CG aí, Nico.
2: Faz
0: um
2: valentinho.
0: Quantos assuntos na boca da churrasqueira, hein?
1: Verdade.
0: Eu não já tu andou nessa CG? Nunca. Só pendurei.
1: Aham.
0: Mas, é de um cara que quase morreu.
1: Pô, aquele. Como é que chama aquele negocinho ali, cara? O marcador é velocímetro, né?
0: Não.
1: Tem o velocímetro e tem o conta-giro.
0: É
1: isso, né? Isso. Os dois com fundo verde, cara.
0: É o croma, né? Croma.
1: Croma.
0: Vamos
1: fazer um show de intervalo rapidão, a gente já volta pra fazer a votação da eleição do craque, terminar esse Pretinho desta quinta-feira. Já voltamos.
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2: Olá, boa noite.
1: Boa noite para você que nos acompanha em todo o país.
2: Quinta-feira, 13 de agosto de 2026.
1: Vamos aos destaques do dia.
2: Brasil registra mais de 62 milhões de empregos formais no mês de junho.
1: Dados são da RAIS, a Relação Anual de Informações Sociais, que é divulgada mensalmente. Graziele Bezerra.
3: Do total de empregos registrados em junho, a maior parte ficou com os trabalhadores seletivos e temporários, responsáveis por 48 milhões de vínculos.
2: Operação Arena. Investigação apura sonegação fiscal e lavagem de dinheiro na exploração de apostas de cota fixa e jogos de azar.
1: São apreendidos bens e valores de até R$1 bilhão. Luana Karen.
4: A investigação identificou indícios de utilização de uma complexa estrutura societária com o objetivo de conferir aparência de legalidade a operações relacionadas à exploração de apostas de cota fixa e de jogos de azar.
2: Já está em funcionamento modalidade de crédito para adimplentes.
1: Estratégia oferece condições mais favoráveis a trabalhadores informais que estão com dívidas em dia. Luciana Vasconcelos.
5: A medida permite contratar uma nova operação de crédito para quitar integralmente a dívida anterior.
2: Hoje, na apresentação da Voz do Brasil, Mariana Jungmann e Luciano Seixas.
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2: Mais de 62 milhões de vínculos de emprego ativos.
1: E o quadro do mercado formal do país em junho, segundo dados divulgados hoje.
2: Os números fazem parte da RAIS, levantamento que era realizado uma vez por ano e agora está sendo divulgado mensalmente.
3: Segundo os dados divulgados nesta quinta-feira, no mês de junho foram registrados 62.891.209 vínculos de trabalho ativos no país, cerca de 164 mil a mais do que o registrado no mês anterior, maio. No acumulado do primeiro semestre, o aumento no emprego formal foi de 3,6% em relação a dezembro de 2025, com 2.200.000 novos vínculos. Do total de empregos registrados em junho, a maior parte ficou com os trabalhadores seletistas e temporários, responsáveis por 48 milhões de vínculos. Em seguida, vem os agentes públicos, ocupando 14 milhões e 300 mil postos, e as demais categorias com cerca de 430 mil vínculos ativos. O setor de serviços foi responsável pelo maior número de oportunidades, como explica Paula Montanher, subsecretária de Estatísticas e Estudos do Trabalho do Ministério do Trabalho e Emprego.
6: Todos os setores cresceram. O grupo que mais cresce é o grupo que a gente chama de serviços. Uma parte grande desses empregos são na administração pública, defesa, seguridade, educação e saúde.
3: Até junho, os dados da RAIS, a Relação Anual de Informações Sociais, eram divulgados uma vez por ano. Agora, o relatório é publicado mensalmente e traz também recortes como sexo, raça, cor e escolaridade. As mulheres, por exemplo, ocuparam mais de 29 milhões dos empregos em junho, cerca de 46% do total, um crescimento de 5,7% em relação à quantidade de postos que elas ocupavam em dezembro do ano passado. A RAIS também mostra um mercado de trabalho cada vez mais jovem e diverso, com maior presença de pessoas pardas e pretas em empregos formais e o crescimento nos vínculos de trabalhadores com até 24 anos de idade. Para o ministro do Trabalho e Emprego, Luiz Marinho, muitos jovens buscam a segurança da consolidação das leis trabalhistas.
7: Muita gente quer a segurança da CLT, quer o direito às férias, 13º, fundo de garantia, participação nos resultados. O que não quer, eventualmente, é salário baixo. Não quer ambiente estressante. Não quer ambiente assediador.
3: Em junho, a região sudeste liderou o emprego formal, sendo responsável por 47% dos postos de trabalho do país, com 29 milhões de empregos. Reportagem Graziele Bezerra.
1: Quem tem uma dívida e está em dia com os pagamentos também pode renegociar os valores.
2: Está disponível uma modalidade de crédito para essas pessoas, com juros de até 1,99% ao mês.
1: Saiba quem pode participar e um alerta: cuidado com os golpes que usam o nome do programa.
5: Já está funcionando modalidade de crédito voltada a trabalhadores que estão adimplentes ou com pequenos atrasos em suas dívidas junto a instituições financeiras. O crédito é voltado a trabalhadores informais, sem vínculo pela CLT. Não atende servidores públicos ou quem receba aposentadoria ou pensão do INSS. A medida permite contratar uma nova operação de crédito para quitar integralmente a dívida anterior. Quem explica é o secretário de Reformas Econômicas do Ministério da Fazenda, Regis Dudena.
8: Para pessoas que não têm acesso a essas linhas de consignado, a essas linhas baratas, que tomaram crédito, aí um crédito pessoal, sem garantias, normalmente créditos caros, e que estão pagando. Então são pessoas que, como o nome diz, né, desenrola adimplentes, são pessoas que estão adimplentes, que estão pagando essa sua conta, que estão atrasados em até, no máximo, 90 dias, mas já pagaram aí pelo menos 4 parcelas desse crédito e estão tendo aqui uma possibilidade de ter acesso a uma linha de crédito com taxas baixas, até no máximo R$ 1,99 por mês, e vão poder diminuir a parcela que ela vem pagando mês a mês dessa dívida.
5: Também há possibilidade de contratação de crédito adicional de até 50% do saldo devedor da operação original, desde que a nova prestação não ultrapasse 90% do valor da parcela anterior. Ao contratar a operação, o beneficiário concorda com o bloqueio do CPF para apostas em plataformas de bets por 6 meses. O secretário Regis Dudena, do Ministério da Fazenda, alerta que a contratação deve ser feita diretamente pelos canais oficiais das instituições financeiras e orienta a desconfiar de anúncios que prometem aprovação imediata, mensagens com links, cobranças de taxas antecipadas ou pessoas que se ofereçam para intermediar a negociação.
8: Primeiro passo recomendado: vá você até a sua instituição financeira. Se for uma instituição financeira física que tenha lá a sua agência, vá conversar. Se for uma digital, use sempre o aplicativo daquela instituição que você já conhece, que você já tem cadastro. Cuidado para não aceitar muito ajuda de terceiros.
5: O Banco do Brasil e a Caixa Econômica já estão aptos a operacionalizar a modalidade de crédito. Outras instituições financeiras poderão aderir ao programa nos próximos dias. Os interessados devem procurar as suas instituições financeiras para se informar se estão participando do programa. Com locução de Luciana Vasconcelos, reportagem de Pablo Mundim.
2: A Polícia Federal investiga um grupo acusado de crimes financeiros em exploração de jogos de azar e apostas esportivas, as chamadas bets.
1: Foram cumpridos mandados de busca e apreensão em 5 estados e o bloqueio de até R$ 1 bilhão dos envolvidos no esquema.
9: A Operação Arena apura a atuação de grupo empresarial em supostos crimes de sonegação fiscal, evasão de divisas e lavagem de dinheiro. A investigação identificou indícios de utilização de uma complexa estrutura societária e financeira, mantida no Brasil e no exterior, com o objetivo de conferir aparência de legalidade a operações relacionadas à exploração de apostas de cota fixa e de jogos de azar. De acordo com o secretário especial da Receita Federal, Robson Barreirinhas, o grupo iniciou a atividade na Paraíba em 2012.
10: Foi ampliando essa atividade, utilizando-se de um sofisticado esquema para ocultação de recurso, para lavagem de dinheiro, para evasão de recursos.
9: A investigação também identificou possíveis indícios de omissão de rendimentos e de sonegação de impostos. O secretário da Receita Federal, Robson Barreirinhas, destaca os prejuízos para o país.
10: As bets, elas se tornaram uma doença social no Brasil. E quando se fala de bets ilegais, esse problema é exponencialmente aumentado, porque a bet legal não tem nem mesmo a regulação que hoje existe no Brasil. Não existe, por exemplo, impedimento para crianças joguem em bets legais. Não há as ferramentas de autoexclusão, de autolimitação que foram impostas para as bets legais, prejudicando ainda mais a população brasileira.
9: O ministro da Fazenda, Dário Duriga, disse que as atividades da empresa no país já foram suspensas.
11: A gente já tem uma medida cautelar que suspende a atuação dessa empresa dentro de um processo de fiscalização que já vinha acontecendo, com troca de informação entre as demais autoridades. A gente tem conseguido viabilizar esse combate criminal, que envolve lavagem de dinheiro, envolve ocultação de patrimônio dessas empresas.
9: Ao todo, foram cumpridos 17 mandados de busca e apreensão em 14 localidades, nos estados da Paraíba, Sergipe, São Paulo, Rio de Janeiro e Paraná. A decisão também prevê a apreensão de bens e valores até o limite aproximado de R$1 bilhão. Reportagem Luana Karen.
2: Estão públicas mais de 2.000 páginas que autorizam 85 empresas de apostas a funcionarem no país.
1: A iniciativa faz parte da política de transparência ativa da Secretaria de Prêmios e Apostas, de acordo com o ministro da Fazenda, Dário Duriga.
11: Os principais documentos de todos esses processos já estão disponíveis, tanto documentos que embasam origem de recursos, quanto documentos da avaliação jurídica e até o documento que é o relatório final da nossa avaliação, que tem ali o contexto geral, quem são os sócios, qual é o ramo de atuação da empresa, qual é o negócio da empresa. Isso fica agora para todas as empresas que pediram autorização, isso fica público, cumprindo com esse compromisso de transparência ativa.
2: A publicação dos documentos está sendo realizada de forma gradual e sem comprometer a proteção das informações que possuem acesso restrito.
1: Ainda de acordo com o ministro Dário Duriga, cerca de 5 milhões de contas estão impedidas de fazer apostas no país.
2: Os bloqueios incluem 3 milhões de beneficiários de programas sociais.
1: Os dados podem ser encontrados na página do Ministério da Fazenda em gov.br/fazenda.
2: As vendas do comércio varejista cresceram 0,5% em junho, na comparação com maio.
1: Os dados são da pesquisa mensal de comércio divulgada nesta quinta-feira pelo IBGE.
12: O volume de vendas do comércio varejista teve um aumento de 0,5% no mês de junho em relação ao mês anterior. Mas a média para o trimestre encerrado em junho foi negativa em 0,3%. Entre as atividades com alta estão outros artigos de uso pessoal e doméstico, hipermercados, supermercados, produtos alimentícios, bebidas e fumo, móveis e eletrodomésticos e artigos farmacêuticos, médicos, ortopédicos e de perfumaria. Entre as atividades em queda estão livros, jornais, revistas e papelaria, tecidos, vestuário e calçados, combustíveis e lubrificantes. O gerente da Pesquisa Mensal de Comércio, Cristiano Santos, explica os resultados.
13: Então, das 8 atividades pesquisadas, 4 ficaram no campo positivo. O principal setor que teve crescimento foi de outros artigos de uso pessoal e doméstico. Ali tem resultados de vários nichos, dentre eles de lojas de departamento, apartamentos, lojas de brinquedos, e teve então um crescimento, foi o topo ali o que mais cresceu. O que mais caiu, né, dessas 8 atividades foi a atividade de tecidos, vestuário e calçados.
12: Na comparação com junho do ano passado, o volume de vendas no varejo aumentou 2,9%. No acumulado do ano, a alta é de 1,9%. Reportagem Luciana Colares de Holanda.
2: A estimativa para a produção de grãos na safra 2025-2026 deve ultrapassar 360 milhões de toneladas.
1: Segundo levantamento divulgado hoje pela Conab, a Companhia Nacional de Abastecimento, se confirmado, o volume representa 8 milhões e 500 mil toneladas a mais do que no ciclo passado.
2: O milho e a soja juntos devem compor 90% do total da safra, como explica Silvio Porto, presidente da Conab.
14: Nós temos aqui 180,5 milhões de toneladas de soja, 143 milhões de toneladas de milho. A primeira safra de milho, que foi a grande recuperação, fez com que nós tivéssemos um aumento bastante expressivo. Nós saímos de 24,9 milhões de toneladas na safra anterior para quase 30 milhões.
1: Dentre os produtos de inverno, o trigo deve registrar 5 milhões e 800 mil toneladas.
2: A estimativa representa redução de 26,2%, principalmente por conta das chuvas no sul do país, como detalha o presidente da Conab, Silvio Porto.
14: O que nos preocupa é a questão do trigo. Nós tivemos uma queda muito acentuada de produção, de área no caso, além dessa queda muito significativa da área, serão as condições de chuva, né, em função do El Niño. Isso principalmente no Rio Grande do Sul poderá comprometer a qualidade desse trigo que será colhido nesse período.
1: Quem recebe ou utiliza Vale Alimentação e Vale Refeição deve ficar atento às regras para o uso desses benefícios.
2: A regulamentação, feita no final de julho, amplia a aceitação dos cartões, reduz custos para os estabelecimentos e reforça que os valores devem ser usados apenas na compra de alimentos e refeições.
1: Confira na reportagem como essas regras se aplicam a trabalhadores e estabelecimentos.
15: Localizado em um shopping de Brasília, o restaurante do empresário Pedro Mendonça faz parte de uma rede especializada em frutos do mar com mais de 30 anos de história. O comércio foi fundado pelo seu pai nos anos 90 e de lá para cá passou por adaptações, entre elas a variedade nas formas de pagamento. Segundo Pedro, oferecer o Vale Refeição como uma das alternativas ajuda a atrair novos clientes e facilita o acesso do público ao negócio da família.
16: A pessoa que usufrui desse Vale Refeição, ela ganha crédito, ela tem que usar ele, então ela dá preferência para usar, de fato, em restaurantes que ela possa aproveitar esse crédito. Então, eu vejo mais como o principal benefício é essa possibilidade de ter novos clientes.
15: Instituídos há mais de 50 anos por meio de lei, o Vale Refeição e o Vale Alimentação fazem parte do Programa de Alimentação do Trabalhador, o PAT. Os benefícios oferecidos pelas empresas aos colaboradores funcionam como um crédito para garantir uma alimentação adequada. Neste ano, um decreto estabeleceu novas regras para o programa. A principal mudança, de acordo com Rogério Araújo, coordenador do PAT do Ministério do Trabalho e Emprego, é o estabelecimento do teto de 3,6% nas taxas cobradas pelas operadoras sobre as transações. A medida acaba com as cobranças de tarifas elevadas que muitas

0: novembro deste ano seus sistemas para que os cartões de Vale Refeição e Vale Alimentação funcionem em qualquer maquininha de pagamento. Além disso, Rogério Araújo destaca que o texto reforça que os valores destinados aos auxílios devem ser utilizados exclusivamente para compra de alimentos e refeições.
1: Esse programa foi criado com a ideia de que a gente pudesse fazer uma alimentação segura para o trabalhador, uma nutrição adequada para que ele desenvolva as atividades, não tenha problemas nutricionais, evitando inclusive acidentes de trabalho, faltas ao trabalho. E aí, claro, a consciência do trabalhador tem que ser também nesse sentido, de consumir o seu vale alimentação e refeição para o fim que é destinado, sem tentar fazer um uso inadequado, por exemplo, aquisição de produtos eletrônicos, ou ainda com essa venda do benefício.
0: Empresas, operadoras e estabelecimentos que descumprirem as regras estão sujeitos a sanções administrativas, com multas que variam de R$5.000 a R$50.000. Quem descumprir a regulamentação também pode perder benefícios fiscais previstos na legislação. Reportagem Gabriela Noronha.
2: Estão abertas as inscrições para cursos de detecção precoce de câncer na atenção primária.
3: São 7 cursos online e gratuitos voltados para equipes de saúde.
2: O foco das capacitações está na prevenção e no diagnóstico rápido dos tipos frequentes da doença.
4: Profissionais da atenção primária à saúde podem se inscrever para 7 cursos gratuitos e 100% online para detecção precoce do câncer. A iniciativa traz qualificações como a detecção precoce de câncer, prevenção dos fatores de risco para cânceres, rastreamento organizado, detecção precoce de câncer do colo do útero e de mama e gestão de base populacional na atenção primária. Os cursos têm matrículas abertas por prazo indeterminado. Os cursos contribuem para o fortalecimento das redes de atenção à saúde e para a qualificação do cuidado ofertado à população. Eles fazem parte de iniciativa que apoia a organização e a qualificação dos processos de trabalho das equipes que atuam na atenção primária para a detecção precoce dos cânceres e a continuidade do cuidado. Além de cursos, são ofertados materiais técnicos e educativos a profissionais e gestores. Daniele Popov para a Voz do Brasil.
2: Professores e educadores de todo o país já podem escrever projetos que usam jogos interativos em sala de aula.
3: É a primeira edição do Prêmio Desenvolvimento em Jogo, do Ministério da Integração e do Desenvolvimento Regional.
5: Será realizada a primeira edição do Prêmio Melhores Práticas do Desenvolvimento em Jogo e que está com inscrições abertas até o dia 30 de agosto. A premiação é voltada a práticas de aplicação do desenvolvimento em jogo em ambientes pedagógicos por docentes e facilitadores no ensino formal e não formal. O desenvolvimento em jogo é um material elaborado para comunicar conceitos da Política Nacional de Desenvolvimento Regional através de um jogo estilo RPG. É uma maneira interativa de experiência de aprendizado. O edital contempla práticas desenvolvidas no ensino fundamental e médio, na graduação e pós-graduação em projetos de extensão universitária, instituições comunitárias, escolas legislativas, escolas de governo e atividades formativas em colegiados de políticas públicas e municípios. Serão selecionadas 30 iniciativas pedagógicas distribuídas entre 10 categorias. O resultado final está previsto para ser divulgado em 9 de novembro. Dilson Santa Fé, para a Voz do Brasil.
2: O edital da premiação está disponível em gov.br/mdir.
3: Estudantes e pesquisadores de todo o país têm até esta sexta-feira, 14 de agosto, para se inscrever no Prêmio Jovem Cientista 2026.
2: A premiação busca estimular projetos com soluções inovadoras usando inteligência artificial.
6: Foi observando a rotina dos castanheiros no Vale do Javari, no Amapá, que a estudante Manuele da Costa Pereira desenvolveu um kit portátil para a produção de energia elétrica a partir do sol.
7: Durante essas expedições, a gente começou a observar e a vivenciar o dia a dia deles em campo. E aí, a partir disso, a gente começou a pensar sobre alternativas para melhorar a qualidade de vida deles, né? Que eles não tinham o básico nem para iluminar o acampamento à noite. Ou quando tinham, eram geradores movidos a óleo diesel, que são pesados e poluentes também. Esse kit ele funciona como um mini gerador de energia elétrica a partir do

0: Sol.
1: Foram 2 anos trabalhando no projeto, no Instituto Federal do Amapá. O empenho deu resultado e Manuele ganhou o Prêmio Jovem Cientista na categoria Estudante de Ensino Superior. Jovens pesquisadores interessados em seguir os passos de Manuele e concorrer ao prêmio têm até o dia 14 de agosto para inscrever projetos. O tema desta edição do Jovem Cientista é Inteligência Artificial para o Bem Comum. A ideia é que estudantes e pesquisadores apresentem projetos que explorem o potencial da IA para a solução de problemas reais, como melhoria de serviços públicos, ampliação do acesso à saúde e educação, inclusão digital e sustentabilidade ambiental. O presidente do Conselho Nacional de Desenvolvimento Científico e Tecnológico, o CNPq, vinculado ao Ministério da Ciência, Tecnologia e Inovação, Olival Freire Júnior, destacou a importância da premiação.
2: A particularidade desse prêmio, que é um prêmio para tentar fisgar um jovem promissor. Então, não é o prêmio para o pesquisador já consolidado. Então, é uma tentativa, nos mantendo na questão do futebol, de você olhar para a divisão de base e dizer, aquilo ali tem futuro.
1: Podem se inscrever para o Prêmio Jovem Cientista estudantes do ensino médio, superior, mestrado ou doutorado. Também são aceitas inscrições de mestres e doutores já formados, com idade até 39 anos. Reforçando, as inscrições vão até o dia 14 de agosto e podem ser feitas pelo site jovemcientista.cnpq.br. Com locução de Thaís de Araújo, reportagem Luana Karen.
3: Termina amanhã o prazo para que os candidatos pré-selecionados na segunda chamada do ProUni, o Programa Universidade para Todos, comprovem as informações da inscrição.
4: Os documentos devem ser apresentados diretamente na instituição de ensino para a qual o estudante foi selecionado.
3: Para saber mais, acesse acessounico.mec.gov.br.
4: E essas foram as notícias do Governo Federal.
3: Uma realização da Secretaria de Comunicação Social da Presidência da República.
4: Com produção da empresa Brasil de Comunicação.
3: E agora com as notícias do Poder Judiciário e do Congresso Nacional. Boa noite.
4: Boa noite para você. Até amanhã.
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7: Supremo Tribunal Federal confirma a decisão liminar do ministro Flávio Dino, que reconhece a omissão do Congresso Nacional na regulamentação da mineração em terras indígenas.
8: STJ afasta a prescrição em ação indenizatória sobre os crimes de maio. Pedidos serão analisados pela Justiça Paulista.
7: TSE condena vereador por violência política contra colega mulher.
8: Boa noite, eu sou Arthur Filho.
7: E eu sou Walter Lima.
8: Supremo Tribunal Federal confirma a decisão liminar do ministro Flávio Dino, que reconhece omissão do Congresso Nacional na regulamentação da mineração em terras indígenas.
7: O caso concreto envolve o território Cinta Larga, que abrange cerca de 2 milhões e 700 mil hectares, localizados na divisa entre os estados de Rondônia e Mato Grosso. Marta Ferreira.
9: A Constituição não impede que haja mineração em territórios indígenas, mas condiciona isso à autorização do Congresso Nacional, à consulta às comunidades afetadas e à garantia de participação nos resultados da atividade. Até o momento, no entanto, o Legislativo não definiu as regras para a atividade. Diante dessa situação, a coordenação das organizações indígenas do povo Cinta Larga entrou com ação no Supremo. Em fevereiro, o ministro Flávio Dino, relator do caso, concedeu medida cautelar e reconheceu a existência de omissão inconstitucional do Poder Legislativo, entendimento que foi referendado pelo plenário do STF nesta quinta-feira.
8: Na abertura da sessão plenária desta quinta-feira, o presidente do Supremo Tribunal Federal, ministro Edson Fachin, anunciou apoio ao ministro Flávio Dino, que vem sofrendo ameaças. Vamos ouvir um trecho da fala do ministro.
10: A presidência do Supremo Tribunal Federal, em nome deste tribunal, manifesta solidariedade ao ministro Flávio Dino e reconhece que ameaças à segurança física dos ministros e familiares devem ser apuradas com rigor. A Secretaria de Polícia Judicial do Supremo Tribunal Federal colaborará com as autoridades públicas para a plena elucidação dos fatos e pela responsabilização, inclusive penal, de quem tiver praticado crimes.
7: O presidente do STF também defendeu a democracia, a Constituição Federal e as liberdades fundamentais, como a liberdade de imprensa.
8: STJ afasta a prescrição de 5 anos em ação civil pública de indenização sobre os chamados crimes de maio, ocorridos em São Paulo em 2006.
7: O processo voltará à primeira instância, que deverá analisar os fatos e os pedidos de reparação. Fátima Uchoa.
0: Os crimes de maio foram uma série de episódios violentos marcados por ataques do primeiro comando da capital contra forças de segurança e pela reação policial, que causaram mais de 500 mortes, muitas em situações não esclarecidas. Na origem, o Ministério Público de São Paulo reuniu pedidos de reparação individual e coletiva, incluindo danos, assistência, preservação da memória e medidas de não repetição. Seguindo o voto do relator ministro Teodoro Silva Santos, a maioria da primeira sessão do STJ considerou alegações de execuções sumárias, desaparecimentos de pessoas, participação ou omissão de agentes públicos e falhas nas investigações. Também considerou os compromissos internacionais assumidos pelo Brasil na proteção dos direitos humanos.
8: TSE condena vereador por violência política contra colega mulher.
7: O caso é de Nova Friburgo, no Rio de Janeiro. Fábio Ruas.
11: A vereadora Priscila Pita, do PT, foi vítima de violência política de gênero praticada pelo vereador José Sebastião Rabelo, do Solidariedade, na Câmara Municipal de Nova Friburgo. Sebastião foi condenado a 1 ano de reclusão e teve os direitos políticos suspensos. O TSE ainda declarou José Sebastião inelegível. Para o relator do caso no TSE, ministro Dias Toffoli, o vereador submeteu a colega a constrangimentos, humilhações e ameaças, com discriminação de gênero, com o objetivo de impedir ou dificultar o pleno exercício de mandato de vereadora.
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8: A você, uma boa noite.
7: E até amanhã.
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1: Eu sou Paula Groba.
2: E eu sou Humberto Pinheiro.
1: E estes são os destaques de hoje do Jornal do Senado, que começa agora.
2: Senado aprova liberação de dinheiro para socorro a vítimas de desastres naturais.
1: Redução de tributos sobre combustíveis e isenções para a Copa Feminina de 2027 são aprovadas.
2: Senado aprova mudanças em imposto para dar mais segurança ao produtor rural.
1: Boa noite.
2: Boa noite.
1: O Senado aprovou a garantia de recursos para o socorro e a assistência a vítimas de enchentes e secas no país. Senadores aprovaram um crédito extraordinário de 305 milhões de reais.
2: O dinheiro deve beneficiar cerca de 1 milhão e 600 mil pessoas. Repórter Alexandre Campos.
3: O dinheiro está sendo destinado a cobrir despesas urgentes e imprevisíveis relacionadas a ações emergenciais de socorro a vítimas, à assistência humanitária e ao restabelecimento de serviços essenciais em diversas regiões do país. O Poder Executivo justificou o pedido de gasto extra, já que o país, no início deste ano, experimentou eventos climáticos diversos, com estiagem em algumas regiões e excesso de chuvas em outras. Em comum, mortes, destruição e deslocamento forçado de pessoas, o que exigiu a liberação do dinheiro de forma emergencial. A relatora da medida provisória na Comissão Mista de Orçamento foi a senadora Tereza Cristina, do PP de Mato Grosso do Sul. Ao apresentar relatório favorável ao texto, ela chamou a atenção para a necessidade de o governo adotar uma postura preventiva, já que muitos desastres se repetem ano após ano.
4: Defesa Civil não espera. Diante de desastres que já atingiram milhões de brasileiros, socorrer as vítimas é dever do Estado, não favor de governo. O desastre é sempre uma tragédia, mas não é uma surpresa. Um país que está estação após estação, precisa correr para socorrer aquilo que poderia ter prevenido, não enfrenta um problema de imprevisibilidade, enfrenta um problema de planejamento.
3: Pelo texto da MP que segue para promulgação, 1 milhão e 600 mil pessoas devem ser atendidas com os recursos liberados.
1: Senadores também autorizaram 3 operações de crédito da cidade de São Paulo com bancos internacionais. 2 delas financiam um programa de redução da emissão de gases poluentes por meio da eletrificação de frota de ônibus. Os empréstimos serão com o Banco Interamericano de Desenvolvimento e com o Banco Internacional para Reconstrução e Desenvolvimento, num total de US$496,6 milhões.
2: A terceira operação será destinada ao Avança Saúde 2, programa de reestruturação da rede hospitalar do município de São Paulo. Os projetos seguem para promulgação.
1: Avançou no Senado o projeto que amplia a transparência das informações que faculdades e universidades devem fornecer aos alunos.
2: Documentos como credenciamento e autorização dos cursos deverão ser apresentados no início de cada período letivo. Repórter Rodrigo Rezende.
5: Instituições de ensino superior deverão apresentar aos alunos, de forma simples e acessível, os atos de autorização e reconhecimento dos cursos superiores oferecidos. A medida deve ser feita no início de cada período letivo. Projeto com esse objetivo, da senadora Jussara Lima, do PSD do Piauí, foi aprovado pela Comissão de Educação do Senado. O senador Espiridião Amin, do Progressistas, de Santa Catarina, apresentou o relatório favorável ao projeto feito pelo senador Confúcio Moura, do MDB de Rondônia.
6: Conferindo segurança aos estudantes quanto à qualidade da instituição e segurança quanto ao curso em que estudam ou estudaram, bem como à sociedade que terá assegurada a formação adequada dos novos profissionais. A expansão quantitativa do ensino superior tem demandado esse tipo de cuidado.
5: A instituição também fica obrigada a apresentar aos estudantes no início do período letivo os programas dos cursos e demais componentes curriculares, sua duração, requisitos, qualificação dos professores, recursos disponíveis e critérios de avaliação. O projeto segue para análise da Câmara dos Deputados.
1: E a Comissão de Constituição e Justiça aprovou o projeto que cria o Estatuto dos Cães e Gatos com deveres para os tutores, como alimentação adequada, vacinação e proteção contra o abandono. O texto também regulamenta os animais animais comunitários e estabelece regras para garantir o bem-estar dos animais. A proposta segue para a Comissão de Meio Ambiente.
2: Também avançou no Senado um projeto que aumenta as penas para maus-tratos e permite, em casos de crueldade praticada por crianças e adolescentes, a aplicação da medida socioeducativa de internação. Repórter Bruno Lourenço.
7: O projeto de lei inclui ações contra animais praticadas com crueldade extrema ou com potencial concreto de causar lesão grave ou morte, como nova hipótese de internação para menores de idade. A proposta também aumenta penas para maus-tratos contra animais em geral. A relatora, senadora Leila Barros, do PDT do Distrito Federal, defendeu o maior cuidado com os animais.
8: A vedação à crueldade, ela constitui fundamento central do direito animal brasileiro e confere proteção aos animais individualmente considerados. Essa proteção constitucional também se relaciona à dignidade da pessoa humana na medida em que a submissão de animais à crueldade degrada os próprios valores éticos que devem orientar as ações humanas e a atuação estatal.
7: O texto, que será submetido a turno suplementar de votação na CCJ, ainda aumenta a punição em casos que envolvam tortura, abuso sexual ou transmissão das agressões pela internet.
1: O Senado aprovou e seguiu para a sanção o projeto que trata da redução de tributos sobre combustíveis e isenções para a Copa do Mundo Feminina de 2027.
2: O texto também inclui isenções para a produção de fertilizantes e exploração dos chamados minerais críticos. O repórter Pedro Pincer tem mais informações.
9: O projeto prevê a redução de tributos federais sobre a importação, a produção e a venda de óleo diesel rodoviário, biodiesel, gasolina, etanol e querosene de aviação. Segundo o texto, o que o governo deixar de arrecadar será compensado pelo aumento da receita após o início do conflito entre Irã e Estados Unidos em fevereiro deste ano. A relatora, senadora Tereza Leitão, do PT de Pernambuco, destacou a importância da aprovação do texto para o setor de combustíveis em um cenário de conflito iminente entre grandes produtores.
10: Felizmente, o Brasil adotou algumas medidas, como a redução de tributos federais e a concessão de subvenções a produtores e importadores, condicionadas à redução equivalente do preço de venda, que amorteceram o choque sobre os preços domésticos. No caso da gasolina e do GLP, as diferenças entre os preços pré-guerra e os atuais são inferiores a 5%. É necessário, contudo, que essas políticas se mantenham.
9: Entre as medidas para os produtores rurais, o texto reduz de 50% para 30% o limite da receita com exportação para que a empresa possa deixar de pagar o imposto sobre bens e serviços e a contribuição sobre bens e serviços. A União poderá conceder até 5 bilhões de reais em créditos fiscais para a produção de fertilizantes, matérias-primas, remineralizadores e bioinsumos entre 2027 e 2031. A proposta também prevê medidas como regras para a destinação de recursos a hospitais inteligentes de alta complexidade e benefício fiscal para a FIFA para a realização da Copa do Mundo de Futebol Feminino em 2027. O texto segue agora para a sanção presidencial.
1: E quem produz no campo pode ter mais segurança na hora de calcular o imposto sobre sua propriedade. A Comissão de Assuntos Econômicos aprovou mudanças no ITR, o Imposto Territorial Rural, para evitar que benfeitorias e investimentos feitos pelo produtor aumentem indevidamente a cobrança.
2: A proposta agora segue para análise da Câmara dos Deputados. Repórter Marcela Cunha.
11: O texto busca dar mais segurança no cálculo do Imposto sobre a Propriedade Territorial Rural, o ITR, principalmente na definição do valor que serve de base para a cobrança, que é da terra nua, ou seja, sem construções e melhorias. Autor da proposta, o senador Jaime Campos, do União de Mato Grosso, afirma que o modelo atual gera insegurança para produtores rurais.
12: O atual modelo, cálculo do ITR, ele é incoerente e injusto, vamos ser honestos aqui. O preço de mercado, lamentavelmente, ele não, às vezes não é compatível. O problema prejudica muitos produtores rurais do nosso Brasil.
11: A proposta também prevê que o ITR não seja cobrado sobre imóveis rurais invadidos quando a ocupação impedir o uso econômico da propriedade e permite que o contribuinte apresente um contralaudo técnico válido por 5 anos quando discordar dos valores usados pela Receita Federal para calcular o valor da terra.
2: Thank you. Com edição de Paula Groba e trabalhos técnicos de João Lira, o Jornal do Senado fica por aqui. Acompanhe agora as notícias da Câmara dos Deputados. Boa noite.
1: Boa noite e até amanhã.
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14: Câmara cria benefício fiscal para empresas de combustíveis e fertilizantes.
15: Projeto cria fundo para financiar exportador atingido por tarifas dos Estados Unidos.
16: Plenário obriga a realização de check-ups periódicos para mulheres no SUS.
17: Deputados fixam regras para reconhecimento facial em espaços públicos.
18: Boa noite. Na primeira semana de esforço concentrado antes das eleições, os deputados aprovaram várias matérias. Entre elas, a Câmara aprovou regras para o uso de reconhecimento facial em espaços públicos, como informa o repórter Antônio Vital.
19: A Câmara dos Deputados aprovou o projeto que define regras para o uso de sistemas de reconhecimento facial por órgãos do governo e nos serviços públicos essenciais, como ônibus e metrô. O projeto, apresentado pelo deputado Rodrigo Gambale, do Podemos de São Paulo, permite o uso do reconhecimento facial em estações de metrô, trem e ônibus, no interior de composições e plataformas, nas ruas, edifícios públicos e repartições administrativas. Mas o texto prevê ressalvas. De acordo com a proposta, uma pessoa não poderá ser abordada, detida ou ter seus direitos restringidos apenas porque foi identificada por um sistema automático. Antes de qualquer medida, a identificação terá que ser conferida por uma pessoa. O mesmo vale para o envio de alertas a órgãos de investigação criminal. O texto também proíbe o uso do reconhecimento facial para perseguição de pessoas ou grupos por motivos discriminatórios, políticos, ideológicos ou religiosos. Fica ainda proibida a vigilância em massa sem motivo específico, bem como monitoramento de áreas sensíveis, como banheiros, vestiários e locais de culto. Já o tratamento de dados biométricos só poderá ocorrer em atividades de investigação ou segurança pública, controle de acessos a locais restritos com consentimento do titular, prevenção de fraudes, busca de pessoas desaparecidas, localização de foragidos da justiça, prevenção de atentados, apoio a ações de defesa civil ou resposta a emergências. Relator em plenário, o deputado Sinaldo Bulhões Júnior, do MDB de Alagoas, defendeu que a tecnologia pode fortalecer a segurança em locais de grande circulação e ajudar as forças policiais na localização de foragidos e de pessoas desaparecidas. Ele também argumentou que a regulamentação é necessária porque o reconhecimento facial já vem sendo usado por estados e municípios sem regras nacionais unificadas.
20: A eficácia desses sistemas é demonstrada pelos diversos casos recentes em que suspeitos e condenados por crimes bárbaros ficam identificados e presos pela polícia graças à tecnologia do reconhecimento facial. Os sistemas de reconhecimento facial e os demais meios automatizados de identificação biométrica apresentam ainda outras vantagens. Eles mostram-se dissuasórios de delitos como assédios em transportes públicos.
19: O projeto também prevê regras de governança e transparência. Os sistemas terão que manter registros de auditoria, adotar criptografia e controle de acesso às bases de dados, além de realizar testes periódicos de precisão. Obriga ainda o poder público a priorizar tecnologias certificadas em relação à neutralidade racial e à correta identificação de características físicas. A fiscalização caberá à Autoridade Nacional de Proteção de Dados, a ANPD. O projeto que estabelece regras para o uso de reconhecimento facial em espaços públicos agora será analisado pelo Senado. Rádio Câmara de Brasília, com informações de Daniele Lessa, Antônio Vital.
13: Educação.
15: Os deputados aprovaram proposta que impede a retenção dos recursos do fundo que financia a conectividade das escolas públicas. O governo foi contra a medida, como explica a repórter Ana Raquel Macedo.
21: O plenário da Câmara aprovou o projeto que impede que o governo retenha os recursos do Fundo de Universalização dos Serviços de Telecomunicações, o FUST. O FUST é destinado a financiar a expansão da infraestrutura de comunicações, a conectividade de escolas públicas, a cobertura em áreas rurais e remotas e a conexão de pontos de interesse público. O fundo é financiado por empresas de telecomunicações que contribuem com 1% de sua receita operacional bruta. Além de tornar os recursos do FUST não sujeitos a contenções orçamentárias, a proposta também prorroga por mais 5 anos o benefício de redução de até 50% da contribuição ao FUST para empresas do setor que investirem recursos próprios em programas aprovados pelo Conselho Gestor do Fundo. O projeto foi apresentado pelo deputado Juscelino Filho, do PSDB do Maranhão, e recebeu parecer favorável da relatora, deputada Maria Rosas, do Republicanos de São Paulo. No plenário, foi aprovado com 333 votos favoráveis e 91 contrários. A bancada do governo criticou a proposta. O deputado Tarcísio Mota, do PSOL do Rio de Janeiro, defendeu o uso do fuste para levar conexão às escolas, mas questionou os critérios para a proibição de retenção dos recursos.
0: Na hora que a gente está falando em gastos sociais, contingencia, e na hora que a gente está falando de outras coisas, como esse, que embora seja para escolas, ele é definido por um conselho gestor da própria empresa, aí não pode contingenciar.
21: Já o autor da proposta, deputado Juscelino Filho, ex-ministro das comunicações do governo Lula, disse estranhar a falta de apoio da bancada governista. Ele disse que o fundo, criado no ano 2000, ficou mais de 20 anos sem ser usado.
4: Estamos garantindo o não contingenciamento do fuste, garantindo a sua renovação por 5 anos para que os projetos, todos os mecanismos que são aprovados no Conselho Gestor, onde tem representantes de vários ministérios, sejam executados.
21: O projeto que impede que o governo retenha os recursos do Fundo de Universalização dos Serviços de Telecomunicações, o FUSH, seguiu para a análise do Senado. Da Rádio Câmara de Brasília, com informações de Antônio Vital, Ana Raquel Macedo.
13: Justiça.
18: A Câmara aprovou o projeto que reajusta o valor das custas na Justiça Federal. Entenda a questão com o repórter Márcio Aquiles Sardi.
22: O plenário da Câmara aprovou o projeto que reajusta o valor das custas processuais cobradas pela Justiça Federal. As custas são os valores que as partes de um processo têm que pagar para cobrir os gastos com os serviços da Justiça durante um processo. Elas funcionam como uma taxa para manter o trabalho de juízes, servidores, cartórios e atos como citações e perícias. O projeto apresentado pelo Superior Tribunal de Justiça, o STJ, também cria um fundo para financiar a modernização da Justiça Federal. E esse fundo não poderá ser usado para pagar salários. A proposta define valores para as custas relativas às diversas etapas dos atos judiciais. As custas de uma ação civil, por exemplo, correspondem a 2% do valor das causas e variam de um valor mínimo de R$ 112 até o máximo de R$ 62 mil. De acordo com o projeto, os valores serão corrigidos a cada 2 anos e ficarão isentos do pagamento pessoas que ganham menos de R$ 5 mil por mês, o governo federal, estados e municípios. Também ficam isentos o Ministério Público, a Defensoria Pública e os autores de ações populares, ações civis públicas e ações coletivas. A proposta teve como relator no plenário o deputado Rubens Pereira Júnior, do PT do Maranhão. Ele disse que o reajuste do valor e a criação do fundo vão ajudar a melhorar os serviços da Justiça Federal.
23: Esse fundo vai permitir melhor aparelhamento da Justiça Federal, vai permitir maior interiorização da Justiça Federal, vai permitir que nós ampliemos a quantidade de mutirões da Justiça Federal e que, portanto, sem dúvida alguma, vem em boa hora para melhorar a prestação de serviço jurisdicional no nosso país.
22: O projeto que reajusta o valor das custas processuais cobradas pela Justiça Federal foi enviado para a sanção presidencial e pode virar lei. Da Rádio Câmara de Brasília, com informações de Antônio Vital, Márcio Aquiles Sardi.
13: Transportes.
15: O plenário da Câmara aprovou punição para quem usar veículo ou embarcação para abandonar animais. O repórter Marcelo Larcher nos traz as razões para a proposta.
24: A Câmara dos Deputados aprovou o projeto que altera o Código de Trânsito e a Lei de Segurança do Tráfego Aquaviário para tornar infração gravíssima o uso de veículo ou embarcação para abandonar animais. A punição será multa multiplicada por 10 e suspensão do direito de dirigir por 12 meses. No caso de abandono de cão ou gato, a suspensão do direito de dirigir será maior, de 18 meses. Se o abandono resultar em morte, atropelamento ou lesão do animal, a multa será aplicada em dobro. Em caso de reincidência no período de até 24 meses, o motorista terá a Carteira Nacional de Habilitação cassada. As mesmas regras valerão para quem usar embarcação, como barco a motor, lancha ou moto aquática, para abandonar animais em locais como rios, lagos e represas. Relator da proposta, o deputado Fred Costa, do PRD de Minas Gerais, argumentou que o abandono de animais é uma forma grave de crueldade e que o uso de veículo torna a conduta ainda mais reprovável. Segundo ele, muitas vezes o animal é levado para um local distante justamente para dificultar o retorno, o resgate ou a identificação do responsável. O relator também afirmou que esse tipo de abandono aumenta o sofrimento do animal e o risco de morte, atropelamento, fome, sede, doenças, exposição ao clima e ataques de outros animais. No caso das vias públicas, ele destacou ainda o risco para a segurança do trânsito. No plenário, o relatório foi lido pelo deputado Luiz Lima, do Novo do Rio de Janeiro, que defendeu a proposta.
3: Esse projeto traz a possibilidade do motorista ter a sua cassação em relação à sua habilitação, se ele for um reincidente de abandono de animais no prazo de 24 meses, e parabenizar o deputado Fred Costa.
24: O plenário aprovou ainda a medida provisória que destina 305 milhões de reais ao Ministério da Integração e do Desenvolvimento Regional. O objetivo é financiar ações de proteção e defesa civil em resposta a desastres naturais como chuvas intensas e secas, que afetam diversas regiões do Brasil. A medida provisória e o projeto que pune o uso de veículo ou embarcação para abandonar animais seguiram para análise do Senado. Da Rádio Câmara de Brasília, com informações de Daniele Lessa e Antônio Vital, Marcelo Larcher.
13: Saúde.
18: A Câmara aprovou o projeto que obriga a realização de check-ups periódicos para mulheres no SUS. O texto já pode seguir para a sanção presidencial e virar lei, como nos informa Ana Raquel Macedo.
21: A Câmara dos Deputados concluiu a aprovação do projeto que obriga o Sistema Único de Saúde, o SUS, a disponibilizar check-ups anuais para as mulheres, com consultas médicas e exames. O projeto, apresentado pela deputada Nelly Aquino, do Podemos de Minas Gerais, foi aprovado pela Câmara em 2024 e, depois disso, foi alterado pelo Senado. O texto prevê que o SUS deverá oferecer o serviço com base em critérios baseados nas doenças e problemas de saúde com maior incidência, de acordo com critérios epidemiológicos. Também obriga a realização de campanhas para conscientizar as mulheres sobre a prevenção de doenças. Entre os exames previstos estão os destinados a identificar casos de hipertensão arterial, diabetes e doenças relacionadas ao colesterol. A prevenção de doenças cardíacas e de casos de câncer foi a principal justificativa da autora para a necessidade do check-up anual das mulheres na rede pública de saúde. Ao retornar para a Câmara, depois de ser modificado pelo Senado, o projeto foi defendido também pelo relator, deputado Paulo Soares, do Podemos de São Paulo.
5: Projeto fundamental no cuidado com a saúde preventiva de todas as mulheres do nosso país. É importantíssimo que a gente possa debater a situação da saúde preventiva, criando mecanismos que deem condições, inclusive, de diagnóstico precoce, por exemplo, das doenças oncológicas.
21: O projeto que propõe check-up anual para mulheres na rede pública de saúde também prevê campanhas de divulgação sobre a importância das atividades físicas, orientações sobre saúde mental e sobre o calendário de vacinas. Depois de aprovado pelo plenário, o projeto seguiu para a sanção presidencial e pode virar lei. Da Rádio Câmara de Brasília, com informações de Antônio Vital, Ana Raquel Macedo.
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13: Economia.
15: A Câmara aprovou um projeto que cria benefícios fiscais para empresas de combustíveis, terras raras e fertilizantes. O repórter Antônio Vital acompanhou a votação.
19: A Câmara dos Deputados aprovou o projeto do governo que permite que o excesso de arrecadação provocado pelo aumento do preço dos combustíveis registrado desde o início do ano se transforme em subsídio e subvenções para empresas do setor. O objetivo é reduzir o impacto da guerra entre os Estados Unidos e Irã nos preços do óleo diesel, biodiesel, gasolina, etanol e querosene de aviação. A proposta reduz a alíquota de tributos federais sobre a importação, produção e comercialização desses combustíveis. As empresas terão direito ainda ao uso de créditos tributários para descontar o pagamento de tributos, como PIS/PASEP e COFINS. A medida vale apenas para este ano, mas a empresa que não utilizar os créditos em 2026 poderá descontar do pagamento da CBS, tributo criado pela reforma tributária que começará a ser cobrado no ano que vem. O projeto também autoriza o governo a conceder créditos fiscais a empresas produtoras de fertilizantes entre 2027 e 2031, dentro do limite total de R$1 bilhão por ano. A relatora, a deputada Marussa Boldrin, do Republicanos de Goiás, alterou o texto original do governo e acrescentou na proposta benefícios para empresas do setor de minerais críticos e estratégicos e aquelas envolvidas na realização da Copa do Mundo Feminina. Excepcionalmente, os benefícios tributários concedidos a essas empresas ficam de fora de exigências previstas na Lei de Responsabilidade Fiscal. Dessa forma, obrigações como estimativa de beneficiários, metas de desempenho e mecanismos de avaliação de resultados deixarão de ser cobradas, o que vai valer apenas para este ano. A proposta também determina que os mesmos benefícios fiscais para a cadeia dos combustíveis fósseis sejam concedidos a dos biocombustíveis, para não provocar distorções no setor. Autoriza ainda o uso de créditos tributários pelas empresas produtoras de etanol. A relatora Marussa Boldrin justificou a importância da proposta.
7: Quando o mundo entra em crise, quem não pode pagar a conta é o brasileiro. Não pode ser o caminhoneiro na hora de abastecer, não pode ser a mãe de família quando a conta chega lá no supermercado, não pode ser o produtor rural quando coloca o trator para trabalhar. E muito menos podemos cometer os erros de tirar a competitividade do biocombustível, fruto de quem produz energia limpa, dentro do nosso país.
19: O texto final aprovado contém limites para benefícios fiscais e subvenções, que na prática são uma espécie de ajuda financeira às empresas. Para os produtores de álcool, esse limite será de R$1,2 bilhão por ano. As empresas beneficiadas terão que ser aprovadas pela Receita Federal. O projeto foi aprovado por 318 votos contra 113, com críticas da oposição, como as feitas pelo deputado Luiz Lima, do Novo do Rio de Janeiro.
3: Se nós fizéssemos conta nessa casa, como a gente faz conta na nossa própria casa, a gente não votaria a favor de um projeto como esse, que à primeira vista pode ser benéfico numa redução ali do preço do combustível, mas é uma bomba num lado da sociedade que está precisando de algo muito mais importante e vital.
19: Apesar das alterações feitas no texto original, o governo defendeu a aprovação do projeto, como disse a deputada Jandira Fegali, do PCdoB do Rio de Janeiro.
8: Esse projeto, ele possibilita a manutenção do preço dos combustíveis, a diferenciação com o etanol, que também é constitucional, e possibilita investimentos nacionais na área de fertilizantes e pesquisa de terras raras e minerais críticos.
19: Projeto que permite subsídios e subvenções para empresas produtoras e importadoras de óleo diesel, biodiesel, gasolina, etanol e querosene de aviação, seguiu para análise do Senado. Da Rádio Câmara de Brasília, Antônio Vital.
13: Votação.
18: Os deputados aprovaram um projeto que cria um fundo para financiar exportadores atingidos por tarifas dos Estados Unidos. A reportagem é de Márcio Aquilissardi.
22: O plenário da Câmara aprovou o projeto apresentado como resposta às tarifas impostas pelos Estados Unidos aos produtos brasileiros. O projeto, já aprovado pelo Senado, autoriza a criação de um fundo para ampliar o crédito a empresas exportadoras brasileiras, diretamente atingidas pelas tarifas. O fundo de crédito à exportação servirá para financiar capital de giro, compra de máquinas e investimentos produtivos, e contará com recursos do orçamento e outras fontes, como o Fundo de Garantia à Exportação, o FGE. A proposta estabelece regras para uso dos recursos, como limites para despesas administrativas e para o pagamento dos agentes financeiros envolvidos nas operações de crédito. A gestão ficará a cargo de um comitê coordenado pelo Ministério do Desenvolvimento, Indústria, Comércio e Serviços. Já a execução das operações será de responsabilidade do BNDES. O projeto também prevê compartilhamento de riscos entre fundos garantidores. O objetivo é ampliar a oferta de crédito sem comprometer os gastos públicos. O relator, deputado Isnaldo Bulhões Júnior, do MDB de Alagoas, resumiu o objetivo da proposta.
9: A matéria vem a criar um fundo auxiliar. Hoje as operações de exportações, elas são suportadas por um fundo garantidor. Que esse fundo vem, como já fala o nome, a garantir, a afiançar as operações de crédito para a exportação das empresas brasileiras. E o Fundo Auxiliar vem para evitar qualquer insegurança ao Fundo Garantidor.
22: O projeto que autoriza a criação de um fundo para ampliar o crédito a empresas exportadoras brasileiras seguiu para a sanção presidencial e pode virar lei. Da Rádio Câmara de Brasília, com informações de Antônio Vital, Márcio Aquilissardi.
15: Termina agora o Jornal Câmara dos Deputados, produzido pela Rádio Câmara, com trabalhos técnicos de Wellington Teles e a apresentação de Val Monteiro e Luciana Vieira. Uma boa noite para você.
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0: 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Boa noite, Leomar. Boa noite, Leomar.
1: Salve, salve, galerinha. Estamos chegando na área com mais uma edição do Das Antigas. Chegou quinta-feira, quintou aí com as clássicas. Anos 80, 90, 2000. A partir de agora, comigo sempre, Leomar Brezolin na área até às 11. Pra gente recordar juntos o que bombou aí nos anos 80, 90, 2000, né? Com a ajuda da audiência sempre. 996640955. 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Manda sua pedida pra gente, tá bombando por aqui já no nosso WhatsApp, 996640955, tá? 8 e 3. Vamos juntos neste 13 de agosto. A gente abre aí com Colin Hayben, Into My Life. Bem-vindo às clássicas. Segue lá no Instagram, @leobrezo, @dasantigas.mega.

0: Vamos nessa! Fire Corporation aqui na programação com o Nairo Fest. Abração pro Alessandro Lagoa Vermelha. Vamos mandar o áudio aí. O cara nos mandou aí. Obrigado pela audiência sempre, Alessandro. Vamos lá.
1: Olha, Leomar, boa noite. Tudo certo? Hoje estamos bem adiantados aqui. Com certeza hoje a fila de pedir música vai ser grande. Um abraço esperto para Lagoa Vermelha, pro Alessandro, pra Maria Luísa, pro Sandrão e pra Ana, que amanhã vão estar no show do TNT. E a música toca pra nós aí, não sei. Grande abraço, meu amigo. Bom trabalho. 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
0: Valeu, Alessandro. Abração pra toda a galerinha Lagoa Vermelha, hein? Obrigado pela audiência sempre. Vamos curtir eles, então.

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5: E pro Márcio, na sequência tem Peter Schillen, Major Tom.

Essa é a Fera Lobão aqui nas clássicas, Canos Silenciosos. 8h27, uma melhor que a outra, pra recordar. Pra Daniela, de São José do Ouro, Kim Kearns, Betty Davies.

0: É balada pro Vincenzo, Paola e o Marucci. Família reunida sempre curtindo as clássicas. Cherry Cherry Lady, som do Mother Talking. A gente curtiu também King Kearns aqui na programação. 996640955. Pede aí a sua.
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0: Vamos juntos até às 11 com as clássicas por aqui. Domingo sempre tem das 9 às 11. Good Vibe das Antigas. Os nossos apoiadores aqui na programação Mega. Obrigado pelo carinho da sua audiência. 25 agora para as 9. Comigo, Leomar Brizolin, na área até às 11. Segue lá no Insta, @ Léo Brizo. Nosso Insta do programa, @ Das Antigas. Mega. A gente vai aí para o Maicon, a sonzeira do Jefferson Starship. Vocês são aí demais, hein?

Rolou pra Silvana Som, do Kid Abelha Grande, Paulinha Toller, as Abóboras Selvagens. Garotos, 16 pras 9. Aí pro Chris tem Offspring. Fechando mais uma sequência na sua Night TBT Clássicas.

0: Tá afim de curtir uma clássica? Pede aí 996640955 aqui no Das Antigas. Offspring, I Don't Wanna Get a Job. Kid Abelha, garotos. 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
0: Vamos nessa, segue por aqui com ela, Tina Turner. Sonzeira aí pra Dionete Tapejara. Curtindo as clássicas aí, o Washington. Isso, né? Obrigado pela audiência sempre. 12 para as 9.

É mortal, saudosa Tina Turner aqui nas clássicas, 9 para as 9. Tá na sequência Amber, Patrick pra Dani aí. Parabéns pela filhota aí, nasceu neste dia 11, né? Felicidades aí, o Patrick, Dani. Manda pro Matheus também, Getúlio Vargas, já já. A gente vai atendendo o som da audiência por aqui. Daqui a pouquinho tem Robson, também vai curtir som por aqui.

0: Essa sonzera do Billy Idol das clássicas, Hot and Siri. A galerinha que tá ligada sempre. Bonnie aí, a Silvia mandando pra filhona aí, a filhota Júlia. Será de aniversário sábado, né? Parabéns aí, Júlia. Felicidades. Curte demais a programação das antigas também, a Júlia, né? Parabéns aí, felicidades. Fechando a primeira hora das clássicas neste 13 de agosto, vamos juntos.
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0: 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Vamos nessa? Abrindo mais uma horinha por aqui.